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1: Novas leis que criam fundos para modernizar instituições do sistema de justiça.
0: Também foram atualizados os valores das custas dos processos judiciais.
1: Mais pessoas que recebem até R$5.000 por mês podem requerer gratuidade da justiça.
2: Quatro novas estruturas passam a ter recursos próprios para modernizar o sistema de justiça da União. As leis criam fundos para a Justiça Federal, o Superior Tribunal de Justiça, a Defensoria Pública da União e o Ministério Público da União. Os recursos poderão ser usados na compra de equipamentos e softwares, infraestrutura, capacitação e modernização dos serviços. Na Defensoria Pública, também poderão financiar ações de atendimento a grupos vulneráveis. No Ministério Público, estão previstas iniciativas de atendimento à sociedade e às vítimas. O ministro da Justiça e Segurança Pública, Wellington César Lima e Silva, falou sobre os efeitos esperados para mudanças para o sistema de justiça.
3: Todo o sistema de justiça da União, o Judiciário, o Ministério Público e a Defensoria têm condições efetivas de se reestruturar para prestar melhor o serviço.
2: A nova legislação também muda o valor das custas dos processos na Justiça Federal. A cobrança passa de 1% para uma faixa entre 2% e 3% do valor da causa. O valor mínimo será de R$ 193,20 e o máximo de R$ 107.332,80. O advogado-geral da União, Jorge Messias, fala sobre os impactos das mudanças.
4: Estes recursos novos da atualização das custas permitirá que estas instituições ampliem o seu parque tecnológico, invistam em inteligência artificial, ampliem o seu planejamento.
2: Quem não tem condições de pagar, continua podendo pedir a gratuidade da justiça. Pessoas com renda de até R$5.000 por mês passam a ter presunção de hipossuficiência, sem pedir análise de cada caso. Reportagem Pablo Mundim.
0: Tecnologia aliada ao aprendizado na sala de aula.
1: Mais de 108 mil escolas de todo o país contam atualmente com estrutura adequada de internet para o ensino.
0: Os dados foram divulgados pelo Ministério da Educação, que realiza monitoramento nacional e avalia as condições de acesso à conexão banda larga nas redes públicas de ensino.
5: O Ministério da Educação atualizou os dados sobre as condições de conectividade das escolas públicas em todo o país. As informações são resultado do painel de monitoramento da Estratégia Nacional de Escolas Conectadas, realizado pelo MEC. 108.658 escolas públicas estão conectadas dentro dos parâmetros adequados, que envolvem o acesso à energia elétrica adequada, o serviço de conexão à internet para uso pedagógico e a cobertura de Wi-Fi. Ao todo, foram 138.086 escolas públicas monitoradas. Os dados do painel de monitoramento do MEC apontam que quase 137 mil delas em todo o país estão com condições adequadas de energia elétrica para suporte de conectividade. O monitoramento também aponta que cerca de 80% desse total de escolas tem velocidade de internet adequada para atividades pedagógicas, enquanto quase 81% tem cobertura de rede Wi-Fi dentro dos parâmetros estabelecidos. Para avaliar as condições de conectividade das instituições, o Ministério utiliza o indicador Escolas Conectadas. A metodologia classifica as escolas em 6 níveis, a partir da análise conjunta das condições de energia, internet e Wi-Fi. Locução, Leôncio Almeida. Reportagem, Flávia Fernanda de Souza.
1: Uma rede vai monitorar a situação da educação especial inclusiva no Brasil.
0: O observatório será criado a partir de um edital que já está aberto.
1: A ideia é produzir indicadores e pesquisas para apoiar a criação de políticas públicas na área.
6: O edital vai criar o Observatório da Educação Inclusiva, rede que vai reunir universidades públicas de todo o país para estudar e acompanhar como está sendo oferecida a educação especial para estudantes com deficiência, transtornos e altas habilidades. Segundo Zara Figueiredo, secretária de Educação Continuada, Alfabetização de Jovens e Adultos, Diversidade e Inclusão do Ministério da Educação, existe hoje uma lacuna no monitoramento da educação especial brasileira e o observatório vem para cumprir essa função.
7: Hoje, nós não temos nenhuma base nacional atualizada com as informações sobre organismos

0: e secretarias de políticas para as mulheres nos estados nem nos municípios. Logo, nós temos uma lacuna de informação no que se refere à estrutura destes organismos, à sua capacidade de gestão, às dificuldades que são enfrentadas no cotidiano da atuação destes organismos.
1: Na prática, o observatório vai reunir pesquisadores de diferentes regiões do Brasil para produzir informações sobre a educação inclusiva. A ideia é que, com esses dados, as políticas públicas sejam mais efetivas e direcionadas. As inscrições no edital estão abertas até o dia 5 de outubro. As instituições de ensino devem submeter as propostas para integrar o observatório. A coordenadora geral de formação docente e valorização das licenciaturas da CAPES, Lorena Lins, dá mais detalhes de como vai funcionar a rede.
2: Essa rede de instituições, ela vai ser selecionada pela CAPES por meio do edital que está aberto, e depois que essa rede tiver aprovada, né, em edital, então ela será a rede que vai monitorar, criar esses indicadores e fazer a avaliação dessas políticas.
1: Segundo Francisco Moraes da Costa Marques, coordenador-geral de avaliação, monitoramento e fortalecimento da política de diversidade do MEC, as instituições interessadas não devem deixar para enviar a proposta na última hora.
3: Porque a instituição, as instituições interessadas têm que apresentar a proposta já com a rede formada. Então tem todo um trabalho prévio que tem que ser feito agora, durante o período de inscrições, para construir essa rede.
1: O edital prevê R$8 milhões em bolsas e os projetos poderão durar até 36 meses. Mais informações sobre o edital, as inscrições e os valores das bolsas podem ser obtidas pelo e-mail obeduc.ei@caps.gov.br. Reportagem Luciana Colares de Holanda.
4: E uma dica para quem quer abrir o próprio negócio e foi estudante do FIES, o Fundo de Financiamento Estudantil.
5: Está disponível uma linha de crédito especial para financiar atividades profissionais de quem se formou e está em dia com o pagamento do fundo.
4: O financiamento deve estar na fase de amortização há pelo menos 3 anos ou ter sido quitado a partir de janeiro desse ano.
5: A coordenadora-geral de Política Fiscal do Ministério da Fazenda, Ana Paula Garcia, explica que o crédito funciona como incentivo a quem está com o pagamento em dia.
6: Essa pessoa, ela terminou a graduação, está pagando direitinho, ela já mostrou que ela é uma ótima pagadora e a gente está querendo dar um apoio para ela. Muitas das pessoas que estavam se chamando do FIES e eram adjuvantes já eram empreendedoras.
4: O limite da linha de crédito para pessoa física é de R$80 mil, com até 60 meses para pagar e 6 meses de carência.
5: Já no caso de pessoas jurídicas, o crédito pode chegar até R$180 mil, com prazo de até 96 meses.
4: As contratações podem ser feitas pelo Banco do Brasil ou pela Caixa Econômica Federal.
5: Os gabaritos das provas do Exame Nacional para a Certificação de Competências de Jovens e Adultos, o Enseja 2026, já podem ser consultados pelos participantes.
4: Os arquivos estão disponíveis no portal do Instituto Nacional de Estudos e Pesquisas Educacionais Anísio Teixeira, o INEP, e organizados por área de conhecimento.
5: Os resultados individuais serão divulgados em 14 de dezembro.
4: O Enseja é destinado a jovens e adultos que não concluíram os estudos na idade apropriada, com participação voluntária e gratuita.
5: Para conferir, acesse ensejanacional.inep.gov.br.
4: Começa hoje nova etapa do Censo de Políticas para as Mulheres.
5: A iniciativa vai levantar a estrutura, o funcionamento, a capacidade e a atuação de órgãos públicos para o público feminino.
4: E as informações coletadas vão apoiar o planejamento, o monitoramento e o fortalecimento das políticas para as mulheres.
5: É o que explica Vanessa De Bortoli. Ela é secretária de Avaliação, Monitoramento e Gestão da Informação do Ministério das Mulheres.
0: Hoje, nós não temos nenhuma base nacional atualizada com as informações sobre organismos e secretarias de políticas para as mulheres nos estados nem nos municípios. Logo, nós temos uma lacuna de informação no que se refere à estrutura destes organismos, à sua capacidade de gestão, às dificuldades que são enfrentadas no cotidiano da atuação destes organismos. Logo, o censo, ele vem com o objetivo de cobrir essa lacuna e, para isso, serão

0: convidados mais de 2 mil organismos e secretarias de políticas para as mulheres no Brasil.
1: O link para preenchimento está sendo enviado pelo Ministério das Mulheres. Quem não recebeu, pode solicitar um novo envio para o e-mail censo@mulheres.gov.br.
2: O prazo para preenchimento do questionário vai até 5 de outubro de 2026.
1: Este mês é conhecido como Setembro Amarelo, uma campanha nacional de valorização da vida e de proteção à saúde mental.
2: Quem precisa de cuidados pode acessar diferentes serviços no Sistema Único de Saúde.
1: É o que vamos ouvir agora na reportagem de Márcia Fernandes.
3: Na região da Ponte Alta, no Gama, a 40 minutos do centro de Brasília, uma fila de pessoas aguarda atendimento no CAPS, Centro de Atenção Psicossocial. Esses locais reúnem diferentes serviços voltados para a saúde mental. Além de psicólogos e psiquiatras, também contam com o trabalho de enfermeiros, terapeutas ocupacionais e assistentes sociais. Essa unidade do Gama disponibiliza ainda outras atividades, como crochê e pintura. A gerente do CAPS, Adriana Câmara, explica que a avaliação de cada paciente é feita de forma individual.
4: O paciente chega e ele é avaliado por uma equipe multi. Né? E dessa avaliação a gente vê a demanda dele, se realmente é demanda para CAPS ou se ele pode ser referenciado para a rede. Então a gente vai avaliando. Né? Se ele deixou de ter a vida dele minimamente, né, fazer as coisas básicas, então a gente começa a construir um plano terapêutico com ele.
3: Pacientes com problemas relacionados a jogos e apostas e dependentes químicos também encontram acolhimento nos CAPS. Esses centros fazem parte de uma rede de cuidados de promoção da saúde mental, que funciona de forma articulada, de acordo com o diretor do Departamento de Saúde Mental, Álcool e Outras Drogas, do Ministério da Saúde, Marcelo Quimatti.
5: A área de saúde mental, hoje, é a maior preocupação de saúde do brasileiro. Ela envolve muitos fenômenos diferentes, muitas formas de expressar. Então, a rede de urgência e emergência, ela tem um componente de atenção à saúde mental. Os consultórios na rua têm um campo forte de atuação de saúde mental junto à população em situação de rua. De uma forma geral, todo o Sistema Único de Saúde, os dispositivos, eles têm um componente de atuação na saúde mental e que funcionam de uma forma articulada esses serviços que têm uma especificidade maior.
3: Quando o sofrimento psíquico for persistente, prejudicar a rotina, os estudos, o trabalho ou as relações, é importante buscar atendimento nas unidades básicas de saúde ou direto no Centro de Atenção Psicossocial. O atendimento pode ser iniciado por escolha própria ou por meio de encaminhamento de outros serviços da rede. Lembrando que o SUS também oferece consultas por teleatendimento em saúde mental para mulheres em situação de violência, mães atípicas e cuidadoras de pessoas com deficiência ou doenças raras. Reportagem Márcia Fernandes.
2: Serviços mediados por aplicativos e plataformas digitais já mobilizam 2 milhões de pessoas no mercado de trabalho.
1: É o que apontam dados da Pesquisa Nacional por Amostra de Domicílios Contínua, divulgados hoje pelo IBGE.
2: Os números mostram um crescimento de 17% desse ramo no terceiro trimestre de 2025.
1: A pesquisa considera trabalhadores que usam plataformas para oferecer serviços profissionais e também os chamados serviços gerais, como pequenos reparos e limpezas domiciliares.
2: Desse total, mais da metade atua no transporte particular de passageiros. O técnico da pesquisa PNAD Contínua, Gustavo Fontes, destaca essa expansão.
6: No Brasil, em 2025, havia aproximadamente 2 milhões de pessoas que realizavam trabalho por meio de plataformas digitais de serviços. Analisando por tipos de aplicativos de serviços, o maior contingente, né, de plataformizados exercia o trabalho por meio de aplicativos de transporte particular de passageiros. Em seguida, vimos aplicativos de entrega, né? Observamos que houve um importante crescimento de 9,1% em comparação a 2024. Observa-se um predomínio, né, de trabalhadores por conta própria, né, quase 87% dos plataformizados. E analisando o perfil sociodemográfico, né, dos ocupados plataformizados no trabalho principal, observa-se que mais de 80% desses trabalhadores eram homens, enquanto as mulheres eram apenas 15,6%.
1: No mês de agosto de 2026, o Brasil vendeu para fora um volume maior do que comprou.
2: O saldo da chamada balança comercial ficou em 7 bilhões e 394 milhões de dólares e registrou um crescimento de 23,8% em relação ao mesmo mês do ano anterior.
1: O desempenho foi impulsionado pelo crescimento das exportações no mês, que avançou

0: aumentaram quase 12,2%, com destaque para agropecuária, indústria extrativista e de transformação.
1: De janeiro a agosto, a balança apresentou um superávit de mais de 55 bilhões de dólares, com aumento de 28,2%.
0: Vacine o seu bichinho contra a raiva.
1: Campanha tem como foco as regiões de fronteira, em cooperação com os países vizinhos.
0: A vacinação contra a raiva em cães e gatos é obrigatória por lei no Brasil.
1: A meta é imunizar 28 milhões de animais em todo o país.
2: O objetivo da mobilização é vacinar cães e gatos contra a raiva, principalmente na região de fronteira. De acordo com o diretor do Departamento de Doenças Transmissíveis do Ministério da Saúde, Francisco Edilson Ferreira, a campanha está em andamento em 23 estados, mas com atenção especial ao Acre, Rondônia e Mato Grosso do Sul.
3: A região da fronteira é uma região mais vulnerável para que a gente possa ter reintrodução do vírus, da variante canina, que a gente chama, que é o vírus da variante 1 e 2 da raiva e que circula ainda em países vizinhos como Bolívia e Peru. Então o objetivo dessa mobilização é a gente garantir uma cobertura vacinal boa nos nossos municípios de fronteira e ao mesmo tempo também mobilizar os países vizinhos a também manter essas coberturas altas.
2: O diretor Francisco Edilson lembra que a meta é imunizar 28 milhões de animais em todo o país e que a vacina é a melhor forma de proteção.
3: Para que evite que eles possam adoecer. E a raiva é uma doença praticamente 100% letal após a manifestação dos sinais clínicos. Então o animal morre, então a gente protege a saúde dos animais e consequentemente também a gente protege o ser humano para que caso um ser humano entre em contato com um animal e seja agredido, esse animal a gente tem um risco bem menor dele estar infectado e poder também provocar doença no ser humano.
2: Há 10 anos o Brasil não registra a circulação da variante canina da raiva. Os 37 casos de raiva humana ocorridos na última década estão associados a variantes silvestres e grande parte deles tem o envolvimento de morcegos. Mesmo assim, é importante manter em dia a vacinação de cães e gatos e a vigilância de animais suspeitos, como explica o veterinário Márcio Bicalho.
4: É muito comum fazendas, cidades muito próximas a áreas ambientais onde você tem esses animais. Aí as pessoas têm a mania de deixar o animal solto, né? Criar o cão e o gato à vontade, bicho no ambiente. Esses animais entram na área de mata, têm contato com os animais doentes e trazem o vírus para casa. Ou com o morcego e trazem o vírus para casa.
2: A raiva pode ser letal se não for tratada imediatamente. Em caso de mordida, arranhão ou contato de risco com a saliva de mamíferos, a orientação é lavar o local com água e sabão e procurar um serviço de saúde o mais rápido possível, mesmo que o ferimento pareça pequeno. Reportagem Graziele Bezerra.
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0: Hoje vamos viajar pela Estrada Real, que tem 1.630 quilômetros, passando por Minas Gerais, Rio de Janeiro e São Paulo.
1: Ela é muito mais do que um caminho antigo, é um pedaço da história do Brasil que continua vivo.
0: Reconhecida como Monumento Nacional em 2023, a rota guarda as marcas do período colonial, do ciclo do ouro e dos momentos importantes da formação do país.
1: E às vésperas do 7 de setembro, a Estrada Real também ajuda a contar a história de caminhos por onde passaram riquezas, pessoas, ideias e movimentos que ajudaram a transformar o Brasil.
6: Antes do carro, do ônibus e das estradas asfaltadas, era por aqui que viajantes tropeiros e aventureiros cruzavam as montanhas de Minas. Símbolo do auge da mineração, a Estrada Real passa por mais de 180 cidades de Minas Gerais, Rio de Janeiro e São Paulo. Hoje, esses antigos caminhos formam uma das grandes rotas de turismo histórico do Brasil. São mais de 1.600 quilômetros divididos em 4 caminhos. O velho, o novo, o dos diamantes e o do Sabarabuçu. Reconhecida pelo governo federal em 2023 como Monumento Nacional, a Estrada Real nasceu ainda no período colonial. A coroa portuguesa oficializou os caminhos usados para levar o ouro e diamantes das regiões mineradoras até os portos. Séculos depois, o que era caminho de exploração virou roteiro de descoberta. E tem até passaporte para quem quiser registrar a viagem. Gratuito, O passageiro

0: passaporte Estrada Real pode ser usado nas versões física ou virtual. Pelo caminho, o viajante coleciona carimbos nas cidades da rota. A influenciadora digital Graziela Guimarães fez a viagem com o marido e, segundo ela, depois do primeiro carimbo, fica difícil parar.
1: Nós nos cadastramos, né, no site da Estrada Real para ter direito ao passaporte, para a experiência ser bacana mesmo. A Estrada Real, ele disponibiliza, né, o PDF mostrando todas as cidades que você consegue pegar esse carimbo. A gente conseguiu 21 carimbos passando na cidade.
0: Mas é só deixar os centros históricos para perceber que a Estrada Real não é apenas uma viagem ao passado. É o que conta o guia Felipe Bezerra sobre a Serra do Espinhaço.
2: E a gente tem uma aula de geografia a céu aberto nessa viagem o tempo inteiro. Porque o que o Espinhaço faz? O Espinhaço, ele divide. Tudo que está à direita da cordilheira do Espinhaço é a Mata Atlântica. No alto da serra são os campos rupestres. E à esquerda da serra começa o Cerrado Brasileiro. Então, no mesmo dia, você consegue sair do Cerrado, atravessar um campo de altitude e descer para a Mata Atlântica.
0: Há coisas que não aparecem no mapa. Pertinho de Diamantina fica a Ervanaria de Marcos Guião. Há 25 anos, ele recebe curiosos pelos aromas e propriedades medicinais de espécies da região.
3: Eu costumo dizer que lá é um jardim de delícias, né? Porque você experimenta uma planta, você sente o cheiro de outra. Ah, essa é doce, essa é azeda, essa é amarga, essa é salgada. E aí você vai, né? É uma viagem, né? De que a gente chama de testes dos sentidos, né? Você vai ver o cheiro, você vai ver a cor, você vai ver o gosto. Então, o tempo todo é uma área pequena que você faz um passeio que termina no pé da cachoeira da cidade.
4: Ei, trembão!
0: Na Estrada Real, cada um pode escolher o caminho, o ritmo e a experiência. Pode ser de carro, a pé, de bicicleta, uma trilha, uma mesa com comida mineira. Talvez seja essa a melhor lembrança que o viajante leva da Estrada Real, que alguns caminhos não servem apenas para levar a um destino. Segundo o guia Felipe Bezerra, servem para a gente descobrir o que existe pelo caminho.
2: Os principais atrativos que eu brinco, que são os diamantes do caminho e o ouro do caminho, são as pessoas. São as pessoas com quem a gente convive, com quem a gente apresenta, porque acaba que elas são tão atrativas para quem recebe, quanto quem recebe é atrativo para elas, sabe?
0: Com sonorização de Reinaldo dos Santos, reportagem Karine Melo.
5: E, na próxima sexta-feira, a gente continua a nossa viagem pelo Brasil. Nossa parada será no Parque Nacional da Serra da Capivara, no Piauí.
6: Criado em 1979, o local foi reconhecido como Patrimônio Cultural da Humanidade pela Unesco em 1991.
5: E essas foram as notícias do governo federal.
6: Fique agora com as notícias do Poder Judiciário e do Congresso Nacional. Boa noite, um bom fim de semana.
5: A gente volta segunda-feira. Boa noite.
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9: Presidente do Supremo participa de cerimônia no Planalto de criação de fundos para a Justiça Federal e STJ.
10: Justiça barra candidatura de José Roberto Arruda ao governo do Distrito Federal.
9: Patroa que mantinha empregada doméstica em regime de trabalho escravo volta a ter o nome na lista suja do governo.
10: Boa noite, eu sou Arthur Filho.
9: E eu sou Walter Lima.
10: O presidente do STF do CNJ, ministro Edson Fachin, participou na manhã de hoje de uma cerimônia no Palácio do Planalto para a sanção de leis que criam e reestruturam fundos especiais do sistema de justiça, com destaque para o Fundo Especial da Justiça Federal e o Fundo Especial do Superior Tribunal de Justiça.
9: Ao final do discurso que fez durante evento no Planalto, o ministro Edson Fachin fez um pronunciamento sobre o momento vivenciado pelo Supremo Tribunal Federal. Vamos ouvir.
11: As instituições da República precisam ser preservadas. Nenhuma autoridade está acima da Constituição. Nenhum poder está acima da lei. Não haverá precipitação, mas tampouco omissão. A resposta institucional

0: constitucional será firme, proporcional e rigorosa. Os acontecimentos recentes demonstram o acerto e a urgência de três metas de nossa gestão: a adoção de um código de ética, o fim do inquérito das fake news e a modernização do sistema de justiça.
1: Sancionada hoje a nova lei de custas da Justiça Federal e do Superior Tribunal de Justiça.
2: O presidente do STJ, ministro Luiz Felipe Salomão, participou da cerimônia com outras autoridades dos três poderes. Fátima Uchoa.
3: Segundo o ministro Salomão, a nova lei atualiza um modelo vigente há mais de duas décadas e contribui para ampliar o acesso da população à Justiça Federal, inclusive estabelece critérios para a gratuidade da Justiça. Ele ainda destacou que a mudança busca ampliar o acesso aos serviços oferecidos, por exemplo, ao aposentado, à mãe que pede o benefício para o filho com deficiência, ao agricultor familiar e ao pescador artesanal. Ainda segundo o presidente do STJ, a nova lei protege os mais vulneráveis, estabelece a cobrança proporcional das custas processuais para causas de maior valor e transforma os recursos arrecadados em serviços para a sociedade.
1: Após acolher pedido do Ministério Público Eleitoral, Justiça barra a candidatura de José Roberto Arruda ao governo do Distrito Federal.
2: O candidato foi considerado inelegível em razão de 6 condenações por improbidade administrativa. Vanessa Pereira.
4: A decisão do Tribunal Regional Eleitoral do Distrito Federal considera 6 condenações do ex-governador por atos dolosos de improbidade administrativa. Segundo o tribunal, as condenações são sucessivas e autônomas, por isso foi aplicada a regra que limita a restrição dos direitos políticos a até 12 anos. O tribunal apontou que a inelegibilidade pode ser contada a partir de 2018 ou da condenação mais recente, de junho de 2026. A defesa ainda pode recorrer ao TSE. Até uma decisão definitiva, Arruda pode continuar em campanha, inclusive no horário eleitoral.
1: Patroa que mantinha mulher em condição análoga à escravidão volta a ter nome na lista suja do trabalho escravo.
2: A decisão é do Tribunal Superior do Trabalho. Marla Lacerda.
5: A empregadora, esposa de um desembargador em Santa Catarina. Ela mantinha em casa uma empregada doméstica que não recebia salário nem tirava folga. Essa situação fez o nome da patroa parar na lista suja do governo federal, mas o Tribunal Regional do Trabalho retirou. Diante disso, a Advocacia Geral da União acionou o TST, que anulou o processo do TRT, fazendo o nome da patroa voltar à lista suja.
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1: A você, uma boa noite.
2: Tenha um ótimo fim de semana.
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8: Eu sou Paula Groba e estes são os destaques de hoje do Jornal do Senado, que começa agora. Senado aprova a proposta que reduz juros do seguro rural. Avançam novas regras para publicidade de apostas online. Sugestão de cidadão vira projeto para regulamentar psicoterapia. Boa noite. Para quem vive da produção no campo, ter acesso a crédito e proteção contra prejuízos pode fazer toda a diferença. Para facilitar esse acesso, o Senado aprovou uma proposta que reformula o seguro rural no Brasil, com previsão de juros menores e prioridade para produtores em operações de crédito. A medida também muda as regras de acesso ao seguro. Repórter Pedro Pince.
9: O custo do seguro será bancado por um fundo com recursos públicos. Chamado de Fundo Catástrofe, ele está previsto em lei desde 2010, mas nunca funcionou por falta de recursos contínuos e de regulamentação. Agora, o projeto busca suprir essa lacuna e prevê a administração do fundo por pessoa jurídica, da qual poderão participar, na condição de cotistas, as sociedades seguradoras, as sociedades cooperativas de seguros, as sociedades resseguradoras, empresas da cadeia produtiva do agronegócio e cooperativas da produção agropecuária. O texto também cria novos benefícios para as operações de crédito rural que têm a proteção do seguro. As mudanças feitas pela Câmara foram principalmente para detalhar as regras do seguro quando ele for usado como garantia em empréstimos rurais. A autora da proposta, a senadora Tereza Cristina, do Progressistas de Mato Grosso do Sul, lembrou que os produtores rurais esperavam a aprovação da proposta.
10: Ou seja, o seguro rural, com certeza, ele vai contribuir para a estabilidade da renda agrícola, e é isso que nós precisamos. E para também a segurança alimentar do nosso país, reduzindo a vulnerabilidade do produtor, estabilizando as cadeias produtivas e fortalecendo a resiliência do setor frente às mudanças climáticas.
9: Para contar como garantia de empréstimo do setor rural, o banco poderá exigir que a apólice de seguro contenha algumas cláusulas específicas, como cessão fiduciária, em que o devedor transfere temporariamente a titularidade de um direito ou crédito ao credor até que a dívida seja paga. O texto segue agora para a sanção presidencial.
8: Senadores também aprovaram regras mais claras para a regularização de propriedades embargadas por crime ambiental. Pelo projeto, se o órgão ambiental não se manifestar sobre o acordo de regularização em 60 dias, o proprietário pode voltar a produzir. Repórter Raíssa Abreu.
11: A proposta teve como relator o senador Zequinha Marinho, do Podemos do Pará, e prevê que o órgão ambiental informe os proprietários infratores sobre a possibilidade do acordo de regularização logo na notificação da irregularidade. Com 60 dias sem resposta do órgão ambiental, o produtor volta à atividade. O autor, senador Sérgio Petecão, do PSD do Acre, disse que a medida vai beneficiar especialmente os pequenos produtores.
12: Hoje, os órgãos dão-lhe um embargo de gaveta de 3, 4, 5 anos, essa pessoa fica totalmente impossibilitada de fazer qualquer coisa. Porque, da forma que nós estamos hoje, é uma luta desigual com os nossos produtores.
11: O projeto foi enviado à Câmara dos Deputados.
8: Na Amazônia, chegar até uma escola pode ser um desafio. Grandes distâncias, transporte difícil e falta de infraestrutura são alguns dos obstáculos enfrentados pela educação na região. Para levar em conta essas diferenças, a Comissão de Assuntos Econômicos aprovou a criação do Fator Amazônico para a Educação Básica. A proposta prevê que a distribuição de recursos federais considere as particularidades da Amazônia legal. Repórter Marcela Cunha.
13: A proposta cria um índice, o Fator Amazônico, para que a distribuição de recursos federais leve em conta características como as grandes distâncias, a baixa densidade populacional e as dificuldades de transporte e infraestrutura. Durante a discussão, o senador Oriovisto Guimarães, do PSDB do Paraná, questionou se o aumento dos recursos destinados à Amazônia poderia reduzir o que é aplicado em outras regiões. Relator do projeto, o senador Eduardo Braga, do MDB do Amazonas, afirmou que a proposta pretende considerar os custos específicos sem prejudicar os demais estados.
14: Imagine o transporte escolar em um estado que tem 1,5 milhão de quilômetros quadrados e com um vazio demográfico tão grande. Isso, obviamente, não tirará recurso de outras regiões.
13: O índice será aplicado ao Fundeb e a programas federais de alimentação e transporte escolar, transferência direta de dinheiro às escolas, educação infantil e infraestrutura, entre outros. A proposta segue agora para a Comissão de Educação, onde será analisada em decisão final.
8: Elas estão nas redes sociais, nos uniformes de times e até em propagandas com influenciadores, as apostas online. Mas esses tipos de jogos podem ganhar novas regras de publicidade e de proteção aos cidadãos. A Comissão de Ciência e Tecnologia aprovou um projeto que proíbe propagandas e patrocínios de bets e cria mecanismos para limitar perdas e evitar o jogo compulsivo. As informações com Patrícia Oliveira.
15: O texto proíbe propaganda de apostas em rádio, televisão, redes sociais e outras plataformas, além do patrocínio a clubes, competições esportivas, atletas e influenciadores. A proposta também prevê mecanismos de proteção, como autoexclusão, limites de depósitos e perdas e alertas sobre os riscos do jogo compulsivo. Outra novidade, destacada pelo relator, senador Alessandro Vieira, do MDB de Sergipe, é a classificação de jogos considerados de risco excessivo à saúde, que terão a oferta proibida, como os de ciclos rápidos e repetitivos e

0: Resultados aleatórios que estimulam o jogador a continuar apostando.
1: Consiste no deslocamento do foco regulatório da mera comunicação comercial para o desenho do produto.
0: O projeto também cria um novo tipo de crime para quem divulgar apostas de operador que não seja autorizado. Para influenciadores, atletas e pessoas famosas, a pena poderá ser maior. A proposta segue para análise da Comissão de Assuntos Sociais.
2: Afinal, quem é que pode exercer a psicoterapia no Brasil? Essa é a discussão que chega agora ao Senado. Uma sugestão apresentada por um cidadão, que restringe a prática a psicólogos e psiquiatras, foi transformada em projeto de lei pela Comissão de Direitos Humanos e Legislação Participativa. A reportagem é de Márcio Maturana.
3: A psicoterapia só poderá ser praticada por psicólogos e psiquiatras, segundo uma sugestão de cidadão que virou projeto de lei e começa a ser discutida agora no Senado. A sugestão legislativa apresentada no portal E-Cidadania em 2024 por Ícaro de Almeida Vieira foi aprovada na Comissão de Direitos Humanos com parecer favorável da senadora Mara Gabrilli, do PSD de São Paulo.
4: Restringir o exercício de tais práticas a esses profissionais contribuirá para garantir que as intervenções que não são isentas de riscos aos pacientes sejam balizadas pelos pressupostos científicos da psicologia e da psiquiatria.
3: Qualquer cidadão pode apresentar ideia legislativa no portal senado.leg.br/e-cidadania. Se receber pelo menos 20 mil apoios em 4 meses, vira sugestão legislativa e é analisada pela Comissão de Direitos Humanos. Se aprovada, se transforma em projeto de lei.
2: Trabalhos técnicos de Eliseu Caires, o Jornal do Senado fica por aqui. Acompanhe agora as notícias do Tribunal de Contas da União e da Câmara dos Deputados. Boa noite e um bom fim de semana.
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6: O Tribunal de Contas da União avaliou a oferta e a demanda profissional nas áreas de ciência, tecnologia, engenharia e matemática no Brasil. A auditoria mostrou que o país tem dificuldades para formar e aproveitar esses profissionais. A fiscalização apontou baixa qualidade da formação básica, pouca procura pelo ensino técnico e altas taxas de evasão em cursos de nível superior. O TCU também identificou que a formação oferecida pelas instituições de ensino nem sempre atende às necessidades do mercado de trabalho. Outra falha é a falta de coordenação entre as políticas de educação, trabalho e inovação. O tribunal recomendou que o governo crie um grupo para coordenar as áreas e elabore plano estratégico para a formação de profissionais. Saiba mais em tcu.gov.br.
5: 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Jornal. Câmara dos Deputados. Câmara institui política para incentivar a produção de alimentos orgânicos.
7: Parlamentares ratificam acordo internacional para impedir a pesca ilegal.
5: Plenário cria universidades federais no Amapá, no Rio e em Minas Gerais.
7: Boa noite. A Câmara aprovou a criação de 3 universidades federais. O repórter Marcelo Larcher traz mais informações sobre as novas unidades de ensino superior.
8: A Câmara dos Deputados aprovou projetos do governo que criam 3 novas universidades federais. Um dos projetos aprovados transforma os Centros Federais de Educação Tecnológica de Minas Gerais e do Rio de Janeiro, respectivamente, na Universidade Federal de Ciência e Inovação de Minas Gerais e na Universidade Federal de Ciência e Inovação do Rio de Janeiro. As 2 novas instituições vão atuar no nível superior e na formação profissional técnica de nível médio. As novas universidades vão aproveitar a estrutura já existente. Tanto o CEFET de Minas Gerais quanto do Rio de Janeiro têm unidades em 8 municípios. De acordo com o governo, transformar CEFETs em universidades favorece parcerias, obtenção de recursos e novos programas de pós-graduação. O relator, deputado Rogério Correia, do PT de Minas Gerais, resumiu os objetivos da proposta.
9: A proposição lista os objetivos das instituições e reafirma o compromisso de atuar ao nível superior, mas também na formação profissional técnica de nível médio.
8: O plenário também aprovou o projeto que cria a Universidade Federal da Fronteira Norte. A instituição será criada a partir do desmembramento da Universidade Federal do Amapá, a UNIFAP,

0: e será sediada no município de Oiapoque. A justificativa do governo ao propor o desmembramento da Unifap e criação da Universidade Federal da Fronteira Norte é a necessidade de expandir as atividades acadêmicas que contribuam para o desenvolvimento da região. A proximidade da fronteira com a Guiana Francesa também foi apontada como importante para fortalecer a cooperação acadêmica e científica entre Brasil e França. Outra justificativa é a demanda por profissionais capacitados para a pesquisa de petróleo na costa do Amapá. De acordo com o governo, a criação da nova universidade não terá impacto orçamentário este ano, já que vai aproveitar a estrutura já existente. Já para o ano que vem e 2028, os gastos são estimados em R$20 milhões por ano, recursos que serão previstos no orçamento. A criação das três universidades foi criticada pela oposição, como o deputado Luiz Carlos Raul, do Podemos do Paraná.
1: Evidentemente, meu partido não vai ser contra a criação de uma universidade. Mas cá entre nós, né? O projeto chegou dia 10 de agosto, dentro do período eleitoral. É evidente um projeto eleitoreiro.
0: Já deputados da base do governo defenderam a necessidade de criação de novas universidades federais, principalmente no interior. Foi o que disse o deputado Chico Alencar, do PSOL do Rio de Janeiro.
2: Então é muito importante tomarmos essas medidas nesse sentido, de constituir uma universidade que opere nos ditames constitucionais, ensino, pesquisa e extensão e gestão democrática.
0: Os projetos que criam a Universidade Federal da Fronteira Norte e as Universidades Federais de Ciência e Inovação de Minas Gerais e do Rio de Janeiro seguiram para análise do Senado. Da Rádio Câmara de Brasília, com informações de Antônio Vital, Marcelo Larcher.
3: Depois de passarem na Câmara, os projetos que criam as universidades federais também foram aprovados pelo Senado e enviados à sanção presidencial.
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5: Saúde. Dr. Fernando Máximo, do PL de Rondônia, repudia restrições da Anvisa ao uso da polilamina, desenvolvida pela cientista Tatiana Sampaio após 30 anos de pesquisas. Produzida a partir de uma proteína extraída da placenta, a substância tem potencial para regenerar a medula espinhal.
3: De acordo com o Dr. Fernando Máximo, a Anvisa limitou a aplicação da molécula a 72 horas após o trauma e a certas lesões. O parlamentar cita casos de recuperação após meses do acidente e defende o acesso ao tratamento experimental.
5: Previdência. A Comissão de Previdência Social e Família aprovou o projeto que cria o Auxílio Mãe Atípica e estabelece um benefício de R$ 600 mensais. Carla Dixon, do PL do Rio Grande do Norte, comemora a aprovação, mas defende que o valor seja elevado para um salário mínimo.
3: A deputada quer garantir ainda o acesso à assistência e a outros benefícios sociais, ampliando a proteção a famílias com casos de neurodivergência. Carla Dixon observa que as mães atípicas precisam de apoio efetivo, já que enfrentam abandono, perda de emprego e falta de terapias.
5: Trabalho. A Câmara aprovou dois projetos que fortalecem a estrutura da Justiça do Trabalho nos estados do Ceará e do Rio Grande do Sul. O repórter Antônio Vital acompanhou a votação.
6: A Câmara dos Deputados aprovou dois projetos que ampliam a estrutura da Justiça do Trabalho. Os dois foram enviados ao Congresso pelo Tribunal Superior do Trabalho. Um deles autoriza a criação de 51 cargos no Tribunal Regional do Trabalho da 7ª Região, sediado em Fortaleza, no Ceará. A proposta prevê 5 vagas de juiz do trabalho substituto, 31 de analista judiciário e 15 de técnico judiciário. As despesas são estimadas em R$12 milhões. O segundo projeto aumenta o quadro do Tribunal Regional do Trabalho da 4ª Região, com sede em Porto Alegre, no Rio Grande do Sul. O texto prevê a criação de 16 vagas para juízes do trabalho substitutos, 7 cargos em comissão e 165 funções comissionadas. A medida também transforma 48 cargos de chefia de gabinete em cargos de assessor. O custo anual é de R$18 milhões. Nos dois casos, a justificativa é de que as varas do trabalho apresentam déficit de pessoal e enfrentam aumento constante de ações judiciais. As duas propostas renderam debate no plenário. O deputado Kim Kataguiri, do Missão de São Paulo, criticou o aumento de gastos.
7: A gente está falando aqui de criar mais cargos dentro da justiça trabalhista, que é o ramo da nossa justiça.

0: justiça, dos mais ineficientes que nós temos hoje, e, mais uma vez, eu acho que este plenário tem de se comprometer a não criar mais nenhum cargo no judiciário brasileiro, considerando que nós temos o judiciário mais caro do mundo.
1: O governo defendeu a aprovação dos dois projetos, como explicou o deputado Bongás, do PT do Rio Grande do Sul.
2: Se trata de estruturação das varas do trabalho. O que nós temos ouvido muitas vezes, e quando essa casa votou a reforma trabalhista, ela tratou de anular proteção para os trabalhadores. Então, nessa situação, nós defendemos para que a estrutura da Justiça do Trabalho ela seja forte para garantir direitos.
1: Os dois projetos serão encaminhados para análise do Senado. Da Rádio Câmara de Brasília, Antônio Vital.
3: Talíria Petroni, do PSOL do Rio de Janeiro, defende o fim da escala 6x1 como parte da luta histórica pela redução da jornada de trabalho. A deputada lembra que a Constituição reduziu a jornada semanal de 48 para 44 horas, apesar das previsões de que a mudança provocaria desemprego.
4: Talíria Petroni avalia que os ganhos de produtividade e os avanços tecnológicos devem permitir mais tempo livre aos trabalhadores sem redução salarial. Ela cita acidentes, mortes e afastamentos por transtornos mentais relacionados ao trabalho para reforçar a necessidade de combater a sobrecarga.
3: Reginaldo Lopes, do PT de Minas Gerais, acredita que a redução da jornada de trabalho para 40 horas semanais trará mais qualidade de vida e produtividade. O deputado ressalta que o descanso é fundamental para prevenir afastamentos e permitir o convívio familiar e a qualificação.
4: De acordo com o Reginaldo Lopes, a medida beneficia principalmente trabalhadores vulneráveis e sem força sindical. O parlamentar também afirma que não há estudos técnicos que comprovem que a redução da jornada trará prejuízos econômicos ao país.
5: Relações Exteriores.
3: O plenário da Câmara aprovou acordo internacional voltado para impedir a pesca ilegal. Confira os detalhes com a repórter Ana Raquel Macedo.
6: A Câmara dos Deputados aprovou o texto do acordo internacional assinado pelo Brasil, destinado a impedir a pesca ilegal. É o primeiro acordo internacional sobre o assunto, com foco específico no controle dos portos como ferramenta de combate à pesca ilegal, não declarada e não regulamentada. Esse tipo de atividade ilegal prejudica os ecossistemas marinhos e os meios de subsistência das comunidades que dependem da pesca. O acordo foi assinado em 2009, na Conferência da Organização das Nações Unidas para a Alimentação e a Agricultura, a FAO, na Itália. De acordo com o organismo internacional, a pesca ilegal é responsável pela captura de 11 a 26 milhões de toneladas de pescados por ano, com perdas econômicas anuais entre 10 e 23 bilhões de dólares. Os países que assinaram o acordo se comprometem a impedir que embarcações envolvidas em pesca ilegal utilizem portos ou desembarquem suas cargas, o que dificulta a entrada do pescado de origem ilícita nos mercados nacionais e internacionais e reduz os incentivos econômicos à continuidade dessas operações. Se houver prova suficiente da atividade ilegal, o país deve não só recusar a entrada ou o uso do porto, mas também comunicar aos demais países e organizações competentes sobre o ocorrido. De acordo com o relator do texto, o deputado Alencar Santana, do PT de São Paulo, a adesão ao acordo é estratégica para o Brasil. Do ponto de vista ambiental, fortalece os instrumentos de conservação dos recursos marinhos. E do ponto de vista econômico, protege a pesca artesanal e industrial nacional da concorrência desleal. O acordo foi aprovado de maneira simbólica pelo plenário, sem votos contrários. Para a deputada Érica Cocai, do PT do Distrito Federal, o Brasil se une à comunidade internacional para impedir esse tipo de atividade.
7: Esse é um acordo internacional para a preservação dos biomas, preservação da pesca e eliminação da pesca ilegal. E esse acordo possibilita esta unidade internacional, ou o Brasil se inserir numa unidade internacional para impedir que haja a pesca ilegal. E o dano da pesca ilegal é absolutamente concreto.
6: O texto do acordo internacional destinado a impedir a pesca ilegal seguiu para a análise do Senado. Da Rádio Câmara de Brasília, com informações de Antônio

0: Pedro Vital, Ana Raquel Macedo.
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2: Justiça. Para Bia Kicis, do PL do Distrito Federal, as investigações da Polícia Federal apontam o envolvimento do gabinete do ministro Alexandre de Moraes em contratos de prestação de serviços para o Banco Master. No entendimento da deputada, a gravidade das denúncias ultrapassa limites legais e morais.
3: Bia Kicis argumenta ainda que as denúncias de censura e de perseguição contra opositores evidenciam a crise de credibilidade da cúpula do Judiciário. Na visão da parlamentar, há um enfraquecimento do devido processo legal no país.
2: Sargento Faur, do PL do Paraná, pede o afastamento do ministro Alexandre de Moraes e do procurador-geral da República, Paulo Gonet, para a investigação de possíveis conflitos de interesse no caso envolvendo o empresário Daniel Vorcaro e o Banco Master.
3: Para Sargento Faur, os serviços descritos pelo escritório da mulher do ministro Alexandre de Moraes a Daniel Vorcaro não justificam os mais de 129 milhões de reais cobrados. Sobre Gonê, o deputado diz que o procurador deveria ser impedido de analisar casos nos quais seu nome esteja envolvido.
2: Jandira Fegali, do PCdoB do Rio de Janeiro, cobra a instalação de uma CPI para investigar o Banco Master. A deputada afirma que parlamentares governistas assinaram um requerimento, mas apontam que um acordo político na Câmara impediu a abertura da investigação.
3: Jandira Fegali pede que as apurações sobre o Banco Master alcancem de forma isonômica autoridades e parlamentares citados no caso. Ela também questiona a atual relatoria do processo no STF diante de informações sobre encontros com dirigentes da instituição financeira.
2: Na avaliação de Ranieri Paulino, do Republicanos da Paraíba, o STF precisa resgatar a neutralidade e o devido distanciamento das partes. O congressista cobra postura imparcial e integridade dos magistrados superiores para preservar a credibilidade do judiciário.
3: Ranieri Paulino ressalta a importância de defender a imagem das instituições democráticas acima de divergências partidárias ou ideológicas. Para o deputado, o Congresso e os tribunais devem manter uma atuação firme na apuração de desvios e no resgate da confiança da população.
2: Aloysio Mendes, do Republicanos, acusa o ministro do Supremo Tribunal Federal, Flávio Dino, de interferir na política do Maranhão. O parlamentar alega que o magistrado atua indevidamente em processos judiciais contra seus adversários políticos.
3: Aloysio Mendes aponta o que considera abusos judiciais, como o afastamento de um conselheiro do Tribunal de Contas do Maranhão e o descumprimento do sigilo da fonte jornalística. O deputado defende o respeito ao devido processo legal para assegurar a estabilidade no estado.
2: Agricultura. Os deputados aprovaram um projeto que estimula a produção de alimentos orgânicos. O repórter Antônio Vital acompanhou a votação.
4: O plenário da Câmara aprovou o projeto que cria uma política nacional de agroecologia e produção orgânica, com a previsão de preferência nas compras públicas para produtos orgânicos da agricultura familiar, linhas de crédito e mecanismos de garantia de preços. O projeto foi apresentado pelo deputado Valmir Assunção, do PT da Bahia, e recebeu parecer favorável do relator, deputado Padre João, do PT de Minas Gerais. O projeto define princípios e diretrizes para o plano, propõe as fontes de financiamento e cria um sistema de certificação de produtos de base agroecológica. Entre os objetivos da proposta estão a oferta e o consumo de alimentos sem resíduos químicos danosos à saúde e o desenvolvimento de sistemas agrícolas sustentáveis. A Política Nacional de Agroecologia e Produção Orgânica também prevê outros instrumentos para expandir a produção agroecológica. Entre eles estão o seguro rural para a agricultura familiar, subsídios para os produtos, monitoramento

0: é intervenção estatal excessiva, compras públicas que são dirigidas porque exige prioridade e não se baseando em preço e eficiência, dá incentivo fiscal sem análise de custo.
1: De acordo com a proposta, o plano para estimular a agricultura orgânica receberá recursos do orçamento e será implementado pelo governo federal com a cooperação de estados e municípios. O governo fica ainda autorizado a criar linhas de crédito para financiar a produção, beneficiamento e comercialização de alimentos orgânicos ou agroecológicos e do extrativismo sustentável, bem como para a implantação de projetos de geração de energia alternativa e renovável. O relator da proposta, deputado Padre João, falou da importância de ter uma política articulada para estimular a produção de alimentos saudáveis.
2: Eu venho acompanhando há mais de 20 anos a questão da produção do nosso país e com estudos de várias universidades, a gente tem acompanhado a importância que é ter essa política mais estruturante, que incentive de fato um alimento que garanta saúde e vida para o nosso povo. De entender que a segurança alimentar, alimentos saudáveis, é muito importante.
1: O projeto que cria uma política nacional de agroecologia e produção orgânica seguiu para análise do Senado. Da Rádio Câmara de Brasília, Antônio Vital.
3: Habitação.
4: Hildo Rocha, do MDB do Maranhão, afirma que a meta de contratação de 50 mil moradias rurais previstas para este ano não vai se concretizar. Ele propõe a criação de um novo cadastro de reserva com a possibilidade de outras entidades já aprovadas serem chamadas.
5: Segundo o deputado, nesta nova etapa do Minha Casa Minha Vida Rural, apenas 20 mil contratos foram contemplados. Hildo Rocha espera que o governo federal aceite a proposta da Federação das Entidades de Habitação Social do Norte e Nordeste do Brasil para beneficiar outras 20 mil famílias rurais ainda neste ano.
4: Termina agora o Jornal Câmara dos Deputados, produzido pela Rádio Câmara, com trabalhos técnicos de Everson Urani e apresentação de José Carlos Andrade e Luciana Vieira. Uma boa noite para você e um bom fim de semana.
5: Uma ótima noite e um excelente feriado também. A Voz do Brasil volta na terça-feira.
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1: Cidade in Love começa neste momento projetado para conectar e tocar os corações. Eu sou o Gil Garcia e peço que absorva cada palavra, cada silêncio e cada som, integrando-os como elementos da sua história pessoal. Aqui todo detalhe tem seu significado, já que o romantismo é o fundamento de nossa jornada. Este é o lugar onde os sentimentos intensos se transformam em recordações e a emoção acompanha. Para começar, permita que os acordes musicais preencham o ambiente e digam aquilo que fica além das palavras. Aumente o volume e aprecie a primeira faixa musical de hoje.
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0: música anterior deixou uma vibração emocional no ar que ainda se mantém. E mantendo essa mesma vibração, vem aí a próxima música para prosseguir com nossa narrativa.
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0: Ao concluir a melodia, o ar se enche com a intensa carga dos sentimentos que nos acompanharam até aqui. Vamos fazer uma pequena interrupção agora no Cidade em Love. Segue o romance neste espaço após o intervalo, onde novas emoções continuam a ser expressadas.
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0: 22h24.
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2: Cidade in Love retorna revitalizando cada detalhe através das palavras que aproximam os corações. Essa atmosfera única continua sendo permeada pelo romantismo. É o momento de se deixar levar por essa onda que muda sentimentos em companhia. Agora é a hora em que a música fala tudo que o coração entende.
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0: Obrigada.
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0: trilha sonora da nossa pausa, criando o clima ideal para o momento de relaxamento necessário. Breve intervalo agora no Cidade em Ló. Logo mais, a continuação do nosso repertório musical romântico espera por você com a mesma paixão.
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9: Você. 22:45.
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11: O Cidade in Love retornou trazendo emoções que tornam cada momento único. Neste lugar, cada termo se transforma em proteção e cada segundo se enriquece de sentido. Deixe-se envolver pela melodia e permita que ela preencha a magia entendida somente pelo coração.
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0: Mesmo após o fim da melodia, o sentimento não se acaba. Ele se revigora. Iniciamos a renovação musical com o próximo hit que você vai ouvir.
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0: Com o término da melodia, preparamos um pequeno intervalo. Faremos o intervalo agora. Continue conosco. Após o intervalo, retornaremos com mais melodias que tocam diretamente ao coração.
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0: 23:05.
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2: Cidade in Love revive, trazendo mais uma vez emoções que juntam corações. Continuando, permita que esse próximo som nos envolva completamente.
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0: O som pode ter cessado, mas o clima de romance continua presente. A seguir, mais uma melodia que vai manter a magia deste momento viva.
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0: outra canção que alcança os corações. Agora, um pequeno intervalo no Cidade em Loco. Logo que voltarmos do intervalo, compartilharemos mais sensações que tornam cada instante especial.
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0: 23h24.
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2: Reiniciamos o Cidade in Love, oferecendo a cada retorno um novo momento para abraçar intensamente os sentimentos que caminham conosco. É através das melodias que as emoções ecoam e persistem, revivendo lembranças queridas nesta edição especial.
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0: música que ecoou deixou um rastro, transformando o silêncio em memória. E a próxima faixa vem para adicionar um novo episódio a essa jornada emocional.
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0: agora o Cidade em Love pausa suas atividades. Ainda assim, o espírito romântico permanece em todos os momentos. Eu, Gil Garcia, faço questão de ressaltar que você é uma peça-chave deste encontro. Retorne após o intervalo para continuarmos com mais melodias e experiências que tocam o coração.
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4: 23 horas e 45 minutos.
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Bom dia, meus queridos ouvintes. Que prazer, que alegria e que gratidão poder estar aqui mais uma vez com vocês através das ondas do rádio, através da Montanhesa FM.

que alegria, porque eu estava com muita saudade de vocês. E aí, são pontualmente 5 horas e onde quer que você esteja, te desejo um dia repleto de bênçãos e muitas alegrias. Eu sou Mari Cardoso e até às 10 horas te faço companhia e quero estar aqui com você, ó, fazendo aquela programação animada do Sabadão Especial. Então, bora lá começar a nossa festa? Então, chega pra cá que ela já vai começar. E começa com Rio Negro e Solimões, Eu Te Busco. Logo depois, Peão Carreiro e Zé Paulo. E também Ourival, Siriano e Sansão. E também Zé da Silva e Silveri passam aqui no nosso bloco musical. Então, bora curtir! Beijo pra vocês!

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São 5 horas e 13 minutos. E aí? Manda seu áudio aqui para o nosso WhatsApp 996881049 e peça a sua música que eu atenderei com todo prazer. Quero aproveitar e mandar um forte abraço para o Zezinho da Ritinha, que está lá na Fazenda Extrema, ligadinho conosco desde as 5 horas ao cantar do galo, né, meu querido? Obrigada pela sua participação. Beijo para todos vocês aí e toda a região. Chega para cantar para a gente agora Gino e Geno, Quarto de Porão. E logo depois tem Marcos e Fernando. Mas que saudade dela!

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8: São 5 horas e 22 minutos. Eu quero mandar um forte abraço para o meu querido amigo Célio Sebastião Franco. Obrigada, Célio, pela sua companhia e audiência. Vou tocar para vocês curtirem agora André e Adriano. Tá legal. E logo depois tem Creone e Barreirito.

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2: E atenção para essa nota de falecimento. O Memorial São Pedro informa o falecimento de Galdino Mendes da Silva, pai de Maria, Roseli, conhecido como Roseli do Pão de Queijo, Lúcia, Flávio, Marcilon, Isaltino, Edson e Gisley em memória, irmão de Esmeralda, conhecida como Crioula, Gracina e João Preto, também em memória, avô de Dienes, Fábio Júnior e demais netos. Ele deixa ainda também irmãos, noras, genros, bisnetos, familiares e amigos. A cerimônia de despedida será realizada na Sala Lírio da Paz, hoje, dia 6 de setembro, a partir das 6 horas da manhã. Sairá em, hoje, isso mesmo, hoje, dia 6 de setembro. Sairá em cortejo para a igreja em Vazamor às 5 horas. O encerramento da cerimônia será no dia 6, às 16h30, no cemitério do Vazamor. Gente, eu acho que pode ter acontecido um erro aí, porque hoje é dia 5, né? Então, a família enlutada agradece e antecipa agradecimentos. E o encerramento da cerimônia será no dia 7, ou seja, amanhã. Então, tenham todos os sentimentos aí, né, que Deus conforte o coração de todos vocês. Agora são 5 horas e 31 minutos. Eu quero atender um ouvinte que comigo está participando pela primeira vez. Bom dia, Juliano. Fala comigo, meu querido. Como é que você está?
3: Bom dia, América Azuso. Aqui é o Juliano, o gigante. Vamos começar do pé direito, então. Passa homem do milionário José Rico aí pra nós. Obrigado e bom dia.
2: Obrigado para você, meu querido. Que alegria ter você comigo aqui na Montanhesa, aqui conosco. Seja muito bem-vindo e volte sempre, tá bom? Vou tocar para você então, Milionário José Henrique. Logo depois tem Pedro Bento e Zé da Estrada, Alucinação. Quero aproveitar e mandar um forte abraço pro meu querido amigo Alessandro, juntamente com seu irmão, meu querido amigo também, Leléu, que está lá na fazenda Vazantinha. Tirando leite e, claro, né, gente, curtindo a nossa programação. Lá na fazenda do meu querido amigo Paulinho. Beijo, meninos, para vocês e ótimo e abençoado dia de trabalho para vocês. Continue ligadinho conosco aqui na Montanhesa, que hoje é sabadão e tem muita programação boa para vocês. Beijo!

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2: Isso mesmo, você está curtindo o Sabadão Especial aqui na minha, na sua, na nossa queridíssima Rádio Montanhesa. E é nela que o Hélio José está chegando agora e vai mandar alô para muita gente aí, viu? Bom dia, Hélio, fala comigo, meu querido.
3: Opa, bom dia, bom dia. Deus lhe dê um bom dia e um bom dia a todos os ouvintes.
2: Amém.
3: Aô, turma. Manda um alô aí pra turma aí da vereda. Manda um alôzão aí ao Cassiano, Mozart, Deusete, seu Joaquim. Aú, Tidone, levanta. Ô, Deusete, enquanto o sol não esquenta, ele não apruma. Aú, vai ser lerdo. Né? Aú, Mané. Mané gosta das rapaduras, senhor. Pensa no Mané que gosta de rapaduras. Sabe que é as rapaduras do Paulinho, que ele faz de amendoim. Acabou, viu, Manel? Se você não tiver guardado aí das que você comprou, acabou, tem mais não. Fica duro.
2: Hélio, pode deixar, meu querido. Fala com ele que pode ficar tranquilo que, ó, se a rapadura de amendoim dele acabou, fala com ele que pode procurar a minha mãe, a Jessi Cardoso, lá no bairro Cidade Nova 2, que ela acabou de tirar uma remessa ontem, ó, que o trem tá bom com borra, só. Você tá doido? Que rapadura que tá gostosa. Minha nossa! Só chega lá e falar que é uma rapadura que ela vende para vocês ir no jeito com aquele preço caprichado. E a rapadura não é porque minha mãe que fez, não, viu, gente? Mas pensa numa rapadura boa. Você tá doido. Então, obrigada, Eli, pela sua participação. Beijo para todo mundo citado aí na sua mensagem. E toda a região, obrigada pela audiência de vocês e também pelo carinho. E a gente se vê qualquer hora dessa. Então, canta agora para vocês os Filhos de Goiás, Coração Apaixonado, e também César Menotti e Fabiano, Vem Me Amar. Quero aproveitar e mandar um forte abraço para o meu querido amigo Articum, digníssimo esposo aí da minha querida e amada prima Valéria, que estão curtindo a gente também. E ele deve estar lá, ó, pegando na teta das vacas e garradinho tirando leite. Bom dia para vocês, meus queridos, e obrigada pela audiência e preferência.

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0: 5 horas e 49 minutos e a nossa programação tá uma maravilha, graças ao nosso querido José André. Raô, André, fala comigo, meu amigo, como é que você tá? Beleza pura, sem mistura?
1: Bom dia, Marisley. Hoje eu gostaria de oferecer toda a programação para minha irmã Wanda, completando mais um ano de vida. Deus, Nossa Senhora Aparecida, possa dar para ela muita saúde, muita paz, e que essa data se repita por muitos, muitos anos.
0: Amém.
1: Dizer para ela que eu amo muito ela. E a música que eu gostaria de oferecer para ela hoje seria No Toca-Fita do Meu Rádio, com a Mauri Júnior. Fazer salmo para nós aí. Beleza? Obrigada.
0: Obrigada, você.
1: Tô falando a Zandré.
0: Obrigada a você, meu querido. Wanda, então, minha querida, que Jesus te abençoe muito, viu, minha amiga? Com muitos anos de vida e muita, muita saúde e abundância, tá? Que você continue essa mulher forte, guerreira e maravilhosa, viu, nega? Beijo, minha querida, que Deus te abençoe muito, com muitos e muitos anos de vida, viu? Sabe que eu gosto muito de você e te admiro muito, tá bom? Obrigada, Zé André, pela sua participação e que Deus abençoe muito a sua irmã, tá bom? Beijo, obrigada, meu querido. Olha, vou ficar te devendo com a Mauri, mas tem com Bartô Galeno e Aguinaldo Timóteo, pode ser? A intenção é a mesma, né? Porque eu sei que ela curte muito essa moda. Então, canta pra gente. Logo depois tem Bagi, tem Tibagi e Miltinho, Flor Proibida. E logo depois vocês curtem a programação, onde vai ter a maravilhosa oração da manhã com o padre Reginaldo Manzotti.

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1: Bom dia, povo de Deus querido! Que a paz do Senhor Deus esteja com você nesse sábado, primeiro sábado do mês de setembro, mês da Bíblia. E a tempestade vai passar, viu? Que prazer cantar com o Fafá de Belém e dizer: a tempestade vai, ela sempre passa. Mas vamos garantir na oração, em nome do Pai, do Filho, do Espírito Santo. Amém. Senhor, o dia começa e vem oração e prece pedir: mandai vosso arcanjo Miguel proteger-me no dia de hoje de todos os olhares invejosos e da língua traiçoeira. Senhor, pelo arcanjo Miguel, eu peço a graça de que este esteja na porta de entrada e na saída da minha casa, e afugente todo espírito de inveja. Peço também, Senhor, afaste do ambiente de trabalho situações de discórdia e competição desmedida. Senhor, no Pai Nosso, Teu Filho Jesus nos ensinou: livrai-nos do mal. E é por isso, Senhor, que pedimos: livrai-me também do sentimento de inveja, porque eu sei que é um dos pecados da minha fraqueza humana. Revesti-me, Senhor, das virtudes que me faltam e me são necessárias. Agi, Senhor, em minha vida de tal forma que eu tenha coragem de deixar a criatura velha, marcada pelo pecado e pelas trevas, e ressurgir como criatura nova, de luz, de amor. Senhor, eu peço proteção contra a inveja e peço a libertação da inveja. Eu quero agir de acordo com a vossa santa vontade. Sondai-me, Senhor. Ide até o íntimo do meu ser. Libertai-me de todo egoísmo, maldade, inveja. Revesti-me do amor fraterno e da caridade. Pai nosso, que estais no céu, santificado seja o vosso nome. Venha a nós o vosso

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1: Bom dia!
2: Bom dia, depois de vocês curtirem aí essa oração maravilhosa aí com o Padre Reginaldo Manzotti, abençoando o nosso dia, né? Vamos dar continuidade à nossa programação. Fala comigo, João Ricardo, como que você está, meu querido?
3: Bom dia, Marcados, mensagem da Boa Doença.
2: Bem demais.
3: Mãe, que é o João Ricardo, município Coromandelo.
2: Que bom.
3: Fala, manda uma música pra nós aí, boiadeiro de palavra. Manda aqui pra mim, pra minha esposa Daiana, que garrada com nós aqui no leite. Meu companheiro Renatinho, meu compadre ainda vazante, Geraldo Liberino. Ela é montanhesa, tá beleza?
2: Obrigada, meu querido, pela sua participação. Então canta pra vocês agora, Tião Carreiro e Pardinho, boiadeiro de palavra. A hora, 6:05.

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Então, bora nessa, que aqui na Montanhesa é bom a beça. Já são 6 horas e 14 minutos, gente, e a hora voa, viu? Olha só, já tem mais de 1 hora que eu estou por aqui e parece que eu cheguei agorinha. Então, quer dizer que é porque está muito bom, né, estar aqui na companhia de vocês. E é com essa companhia que eu quero agradecer a participação do meu querido amigo Luiz Paulo, Teguinho Carioca, que está garrado, né, Teguinho, tirando leite e ouvindo a nossa programação. Ele pediu para curtir a música Campeão do Milênio e eu vou tocar agorinha. Teguinho, obrigada, meu querido. Beijo para você, Luiz Paulo. Beijo para toda a família carioca aí que está sempre nos prestigiando com a companhia e a audiência de vocês. Também quero mandar um forte abraço ao meu querido amigo Tião Miguel, minha querida amiga Dona Raimunda, que também está sempre ligadinho curtindo a gente. Beijo para todo mundo aí no Carrapato e região. Beijo para vocês e obrigada pela companhia de vocês. Então chega agora Teodoro Sampaio, campeão do Milênio, e logo depois tem Jean Giovanni, meu último amor.

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4: 6 horas e 22 minutos. E o Nilo está na nossa programação e pediu para curtir a música Toalha Branca. Ele oferece para todo mundo, inclusive o Denner e a sua família que está lá no Carmo do Paranaíba. E ele oferece a música Toalha Branca para a Ivone, que está comemorando aniversário hoje lá no Retiro da Roça. Beijo para você, Ivone, minha querida, que Deus te dê muitos anos de vida e saúde em abundância, tá bom? Vou oferecer a música e também toda a programação. E ele oferece também para todo mundo na Gabileira, também São Brás, Retiro da Roça e toda a região.

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0: Aqui tem muita alegria e participação no ar. Bom dia, Júlio. Fala comigo, meu amigo. Como é que você tá, meu querido?
1: Mari, beleza?
0: Demais,
1: O programa
0: amigo.
1: seu tá maravilhoso, hein?
0: Obrigada.
1: Top demais. Levanta cedo hoje, coelho, um café gostoso. Que
0: Opa,
1: tem falar meu Julinho, patrona. Quero pedir a próxima música aí pra nós aí, meus amigos.

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6: Bom dia!
7: Bom dia com alegria! E aí, como que vocês estão? Conta aqui pra Mari, por favor, como que está sendo o seu dia, porque o meu está mais que ótimo, graças a Deus, e espero que o de vocês também esteja. Né, Everton? Bom dia, meu amigo querido, fala comigo!
8: Mari, bom dia, tudo bem? Tudo manda bom, um abraço pro pessoal lá do Campalé, pessoal do Vila Verde.
7: Agora?
8: Manda um abraço aqui pra toda a minha família, nós estamos reunindo lá Patrocínio. Fazer uma viagem visitar meu tio. Manda um abraço aí, pessoal, do tempero do chefe também. Melhor tempero da cidade.
7: Verdade.
8: Do momento. Manda aí pra nós. É, Tião Carreiro e Pardinho, Terra Roxa. Ele tá, todo mundo gosta dessa música. Pela Monteza, tá beleza. Obrigado, viu, Mari? Com Deus.
7: Eu que agradeço, meu querido. Vão com Deus também. Gente, se precisou aí de um tempero que esteja pra poder facilitar o seu dia com qualidade e sabor, a pedida é, sabe qual? Temperos do Chefe. Pensa num tempero bom, viu? Eu já uso em casa e vocês também devem levar para sua, sem dúvida nenhuma, viu? Viu aí no supermercado? Pode comprar e levar para casa que com certeza vocês vão gostar e muito. Quero aproveitar e mandar um beijo para Andréia, digníssima esposa do meu amigo Everton. Beijo pra você, Andréia. Beijo pra todos os meninos aí. Beijo pra família, que vocês vão com Deus e voltem com Deus também. Tá bom? Beijo pela audiência de vocês e vão curtindo a montanhesa aí pra poder fazer companhia. Vai dando carona pra gente aí. Quero mandar um abraço também pra Camila Lima, a rainha aí do volante. Beijo pra você, minha querida. Que Deus te proteja e guie onde quer que você esteja. Beijo. E vou tocar então agora Tião Carreiro e Pardinho, Terra Roxa, e logo depois tem Sueli Franciele, Coração de Vidro. A hora agora são 6 horas e 45 minutos.

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3: 6h48. 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
7: Isso mesmo! Se você quer ter um sabadão aí com muito mais alegria, corre, vem pra cá, vem pra Montanhesa. Vem se divertir e vem ser feliz conosco aqui, porque a sua satisfação é a nossa dedicação. E é nela que o Alex Bonitinho está sintonizado. Bom dia, Alex. Fala comigo, meu querido.
8: Bom dia, Mari Cardoso, que é o Alex da Fazenda da Boquinha. Manda um medão para nós aqui. Tô aqui garrado arrancando o creme. Mandou aquela menina da aldeia, Lourenço Lorival. E manda ela principalmente minha mãe Samara, que hoje é aniversário dela.
7: Beijo, Samara.
8: Deus abençoe ela, dê muitos anos de vida. Manda também lá na Gueroba pro meu pai Hélio, Márcio Marujo, do Alto com a Família. Esse povão aí, de 0 a 100 pra não esquecer de ninguém.
7: Beijo, minha querida, que Deus te dê muitos anos de vida e saúde e abundância, viu? Porque o resto eu sei que você vai correr atrás, tá bom? Obrigada, Alex, pela sua participação e que Deus abençoe imensamente e grandemente a sua mãe. Com muita saúde, muita felicidade, muitos anos de vida, tá bom? E beijo também para todos aí na Gueiroba. Gente, obrigada pela audiência e preferência de vocês. Agora são 6 horas e 55 minutos.

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7h30 e por aqui já estamos de volta com a nossa programação da mais amada do Brasil, que é a Rádio Montanhesa. E é nela que vai cantar agora Trio Alto Astral, Felicidade. E logo depois tem Lucas Reis e Tássio, Sangue Caipira.

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0: E tem ouvinte para falar conosco. Bom dia, Baltazar, lá do Sítio Melo. Fala comigo, meu querido.
1: Bom dia, Marco Cardoso. Eu vou botar aqui no Sítio Melo. Roda uma moda boa para nós aqui no Sítio Melo, aqui, ó. Enquanto sobe lá com Mato Grosso e Matias, que é feito a minha esposa Maria Aparecida e pessoas, a vizinhança aqui da região aqui. Todos os ouvintes da Montanhesa. Então, bom dia, Marco. Bom programa.
0: Obrigada, meu querido, pela sua participação. E a música pedida já tá na agulha, viu? Quero aproveitar e mandar um forte abraço também para minha querida tia Rosa e o Zé Café, que estão lá na beira do Catirina, curtindo a nossa programação do Sabadão. Beijo da Mari para vocês, meus queridos. Também quero mandar um forte abraço para minha querida amiga Andréia, juntamente com seu marido Ronilson, lá em Claro de Minas, e todo mundo ali curtindo, todos os nossos queridos ouvintes do distrito de Claro de Minas e região. Bom dia para vocês. Beijo da Mari e obrigada pela sua companhia.

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7h50 e chega agora para cantar para a gente Christian e Ralph, Encarando a Saudade. Logo depois tem Pedro e Tiago, Doces Palavras. E eu ofereço essas músicas para a dona Luzia, que está lá no bairro Cidade Nova 1, curtindo a nossa programação. E também ofereço para a minha querida mãe preta, que eu amo de paixão, com a qual eu a chamo, respeito e admiro com muito carinho, a Selma do Finado, Seu Baiano, que mora ali no bairro, no bairro Serra Dourada. Obrigada, minha querida. Obrigada pela companhia, audiência e a preferência de vocês. Obrigada. Fiquem todos com Deus. Ótimo dia para vocês. E para você que está chegando agora na Montanhesa FM, seja muito bem-vinda. Seja muito bem-vindo. Eu sou Mari Cardoso e até às 10 te faço companhia. Selma do Zé Baiano, viu? Beijo, minha querida!

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8:05, e que bom estar aqui na Montanhesa com vocês. Gente, tô aproveitando e fazendo a transmissão de uma live aqui ao vivo, diretamente no TikTok. Se vocês quiserem curtir e ver um pouquinho do meu trabalho ao vivo e as cores, segue lá. @MarileiCat. Segue que vocês vão me ver aqui ao vivo agora até às 10 horas da manhã, se Deus quiser, tá bom? Quero mandar um abraço agora, ó, também para a Andy Morena, que está acompanhando a minha live, o Armando Perim, Luciano, César, Aparecida, Geraldo, quem mais ali? Mel, Luciana, Cláudio, gente, obrigada, tá? E deixa um forte abraço e agradecer a todos pelo carinho. Me sigam lá no TikTok, tá? Repetindo, @MarileiCat, viu? E também no Instagram, @marilei.cardoso.1, e também no Instagram da Rádio Montanhesa, claro, onde a gente faz os nossos trabalhos aí com muito amor e carinho para levar informação, interação e diversão para vocês, tá bom? Vou oferecer para todos que estão já aqui comigo no TikTok. Obrigada, gente. João Paulo, bom dia, meu querido. Vou oferecer para vocês a música com Cleiton e Jefferson. Eu vou fazer história com participação do DJ Kevin, ele que esteve ontem na festa do fazendeiro em Lagamar. E logo depois tem Taeme Thiago, Deserto. Beijo para vocês!

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0: 8 horas e 21 minutos e que alegria ter vocês aqui nas ondas da Rádio Montanhesa e também aqui na transmissão da live pelo TikTok. E também vou atender agora o nosso querido ouvinte, o Edilomar. Bom dia, meu querido. Como que você está? Fala comigo.
1: Bom dia, Mari Cardoso. Aqui é Edilomar do Morro Agudo. Vai dar uma música aí pra mim. Ainda tô aí. Tá na Montanhesa? Tá beleza.
0: Obrigada, meu querido, pela sua participação. E a sua música chega aí agorinha, tá? Na sequência tem Thales e Thiago, Guarda-Roupa. E também tem Zezé de Camargo e Luciano, O Portão.

0: chegou.
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5: Bom dia!
6: Então, bora lá! Continuar nossa programação, 8 horas e 33 minutos. E que alegria ter vocês aqui conosco na Montanhesa. Gente, eu estou muito feliz por receber a participação de uma pessoa que é muito importante para mim, viu? Que é a Alessandra Cortes, esposa do meu querido amigo José Wilson Cortes, que mora lá na Fazenda Borá. Minha querida, que prazer te receber aqui na Montanhesa. Seja muito bem-vinda, tá bom? E ela tá pedindo para poder oferecer toda a programação da Montanhesa, em especial para o seu filho. Gente, eu tive o prazer de ser babá desse homenzarrão aí, que é o Vitor Hugo. E também o prazer de poder ajudar a escolher o nome dele quando ele era recém-nascido, o qual eu cuidei, né, Alessandra? Né, Zé Wilson? Que a gente passou bem, acho que mais de mês aí, né, com vocês. Gente, foi um, assim, foi uma experiência e um prazer, o qual os conheci e me tornei amiga.

0: deles, porque eles eram amigos, são amigos do meu irmão, e através do meu irmão eu os conheci, e assim foi para mim só foi de grande valia conhecer essa família aí, viu? A família Cortes. Obrigada, minha querida. Ela pediu para curtir uma música chamada Filho. Eu vou tocar com Andréia Andrade, tá, Alessandra? Não sei se é a mesma, que você não especificou o cantor, tá? E também ofereço toda a programação, Victor. Que Deus te abençoe, meu querido, e te ilumine muito, com muita saúde, com muita paz, muita felicidade e muita, muita saúde em abundância, tá bom? E muitos anos de vida, que você possa ser muito feliz. E aparecendo aqui em Vazante, ó, dá o um grito para a gente poder se encontrar, porque eu acho que se eu te ver por aí, eu não vou me recordar muito, que deve estar enorme, né? Diferente. Então, tá, meu querido, obrigada, feliz aniversário para você. E também oferecer para o pai, né, o Zé Wilson também, que está aí curtindo. Eles vão oferecer a música e estão dizendo, viu, Victor, que seu pai, a sua mãe te amam muito e também a sua irmã querida Camila e também os seus afilhados, Henrique, Miguel e Davi Gabriel. Gente, obrigada pela participação de vocês e já já a música chega aí, tá bom? Beijo, Alessandra, obrigada, minha querida, pela participação. E agora na sequência vem quem? O vovô, né? Se eu não me engano, acho que é o vovô aí, ó. Também parabenizando o Vitor Cortes.
1: Ô, Mário Cardoso, boa,
0: Oi!
1: tudo na paz de Deus aí?
0: Amém,
1: Ô,
0: tá
1: quero dar os
0: sim.
1: parabéns pro Vitor Cortes aí, ó, lá no Borá, falou? Eu quero mandar uma música de Eu Disse Não, de Paulo e Paulinho, falou?
0: Falou, meu querido, obrigada pela participação, viu? E tem mais ouvinte para falar conosco, gente, porque eu vou ter que acelerar, porque o balaio de gato aqui, o meu balaio de gato já tá muito cheio. Bom dia, Jack, fala comigo, meu amigo querido.
2: Bom dia, Mário Cardoso.
0: Bom
2: É o Jack.
0: dia.
2: Mandando um abraço para você, mais que um amigo. Para você, todos os meus colegas, Samob, Tom Cunhato, Leticano, Saraiva, Darinho, Tony Salvador, Adriana, Zé dos Reis, Fabíola, Seu Nelson e todos que gostaram da música. Tá na montanhesa? Tá beleza, valeu? Amigão, não.
0: Valeu, amigão. Obrigada. É sempre uma satisfação e uma alegria enorme, viu, Jack? Ter você aqui conosco participando, interagindo e também toda a turma da CEMOB aí ligadinho conosco aqui na Montanhesa FM. Assim como eu tô com a galera enorme, uma lista grande aqui no TikTok, na live ao vivo. Gente, segue aí para vocês poderem assistir um pouquinho. Vou estar sempre apresentando a partir de agora, toda vez que eu estiver ao vivo aqui na Montanhesa, no TikTok também, para poder comunicar e interagir com vocês, tá bom? Poder sentir mais de perto esse carinho, esse calor humano que vocês me passam diariamente, que é muito bom, tá bom? Beijo, obrigada para vocês e continue ligadinho que já já tem mais participação e música boa.

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2: E aí? Como que está você? Tudo bem? 8 horas e 50 minutos. Quero mandar um forte abraço para minha querida ouvinte, a Maria de Paula do Zé Virgílio, que está lá no distrito do Cerrado, na comunidade do Cerrado, e vai falar conosco agora. Bom dia, Maria Paula. Como que você está, minha querida?
3: Bom dia, Mara Cardoso. É aqui do Cerrado, Maria Paula. Quer pedir a música Bar da Esquina. Só pra curtir mesmo, mandar pros meus amigos, toda a banda, meus filhos, meus amigos, todo mundo que estiver ouvindo e gostar da música.
2: Obrigada, minha querida, pela sua participação, tá? Aqui, através do TikTok, quero mandar um forte abraço pro meu amigo Baltazar Mendes, pro Bruno Acobex, Macobex, que está curtindo a transmissão da minha live, está pedindo para mandar um abraço lá para Rondonópolis, Mato Grosso. Beijo, meu querido, obrigada pela a companhia. E aí, com vocês, estejam sempre ligadinhos conosco também. E também o Gelson Moraes, que está curtindo a live. E também quero mandar um forte abraço para Soraya Almeida, que está lá no Lava Jato União, ligadinha conosco. Beijo, minha querida. Depois segue lá, viu, Soraya, no TikTok, no Instagram, e curte aí as lives ao vivo que eu estou já fazendo a partir, viu? Comecei na terça-feira passada, foi um sucesso, graças a Deus. Na quinta, dia 3, né? Comecei dia 1º de setembro, e eu só tenho que agradecer. Francisco, obrigada, meu querido, pelo carinho e pelos corações. Gente, está muito bom. E também, ó, o Tião Galinha já acordou, viu? Já, ele vai falar com vocês. Obrigada, minha querida, pela sua, a sua companhia e o carinho. Fala comigo, Zé Pereira. Bom dia, meu amigo.
4: Bom dia, minha querida amiga. Tudo bem?
2: Tudo ótimo.
4: Eu gostaria de ouvir uma música com Silveira e Silveirinha, meus 23 irmãos. Quero oferecer pro Zizu, sua Antéa Candinho, lá no Cascalho Rico.
2: Beijo pra vocês.
4: O João, irmão dele, lá no Mandengo. O Valdemiro Candinho, pro Ostáquio. Os Macumba. O Valdemirinho de Pareco Semob, o Geraldo Liberinho, o André Galinho, o Cassimiro lá no Cláudio de Minas.
2: Beijo, Cassimiro, acorda!
4: E para toda a minha vizinha aqui do Indaiazinho, e pro Arnaldo mais a Cândido lá na Fazenda Flores, e pro Caetano mais o Vaguinho lá no Moreira. Aqui é o Zé Pereira, tá na Montanhesa, tá beleza?
2: Obrigada, meu amigo querido, beijo pra digníssima aí, viu, minha querida amiga Dona Luzia, beijo, minha querida, beijo pra você, obrigada, viu, Zé Pereira, pela participação, beijo pra toda a família e toda a turma aí da sua mensagem, tá? Obrigada aí pela audiência e o carinho diário aí de todos os indaiazeiros, e também pra Nenita lá na Bela Vista, que com certeza ela tá me ouvindo, beijo pra vocês. E chega agora, Nando Moreno, Bar da Esquina, e logo depois tem Silveira e Silveirinha, meus 23 irmãos. Agora são 8 horas e 54 minutos.

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0: 9:05. Beijo pra turma do TikTok que tá aqui. É só coraçãozinho subindo. Gente, obrigada pela participação de vocês. Maria Gabriele Magalhães. Também a Maria das Graças, o Silas. Obrigada, gente. Baltazar Mendes, que está comigo aqui desde o início da live. Obrigada. E agora vou falar com meu querido amigo e primo, que eu gosto muito. Beijo. Sabe para quem? Pro Ordilei. Obrigada, meu querido. Fala comigo.
1: Bom dia, minha amiga, minha prima Mari Cardoso. Tá tocando a nave, tá dominando a nave, bem do jeito que nós gostamos mesmo.
2: Meu querido, obrigada pelo seu aniversário.

0: Então já pode mandar aí para mim, ou qualquer coisa você fala que eu passo aí e pego, viu? Um pernilzinho aí que com certeza deve estar naquele jeito, né, gente? Inclusive, ó, o pessoal tá convidando para poder participar aí da novena em louvor à Nossa Senhora de Nazaré, que acontece durante os dias 4, 5 e 6. Sempre, né? Diariamente a partir das 19 horas com missa e também no domingo vão servir almoço a partir do meio-dia, viu? São todos convidados, passem por lá e vão se divertir, tá bom? Sintam-se convidados. E também quero mandar um forte abraço agora para o meu querido amigo, famoso Tião Galinha. Ele demorou para acordar, né? Só apareceu agora, né, Tião? E aí?
1: Bom dia, Maria Cardoso. Você resolveu trabalhar hoje, né? Quanto você pagou nessa bicicleta elétrica aí? Um bom programa pra você, Maria Cardoso. Fica dura. Manda um modão pra nós aí depois, só pra curtir mesmo. Reunir o seu irmão, bem com a vida. Bom demais que você tá aí no programa hoje, Maria Cardoso. Um prazer, ué, ouvir a voz da minha amiga.
0: Obrigada, tá vendo, gente? É isso que eu falo. Não tem preço esse carinho, né? É a confiança de poder brincar com a gente. Obrigada, Tião. Ele tá falando da minha bicicletinha elétrica aí que eu precisei, né, gente? Porque ficar pra cima e pra baixo aí na correria só consumindo gasolina não dá, não, viu? A gente precisa de uma ajuda, né? Porque tá salgado e pesa assim no final do mês no bolso da gente, né? Mas é muito bom. 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Beijo para você, Marquinhos. Obrigada, Tião Galinha, pela sua participação. Gente, eu quero fazer uma correção. O Rogério Cortes, lá da Fazenda Matinha, ele não é vô do Victor, não, tá? Ele é tio. Vô é o outro que participou mais cedo, tá bem? Obrigada e desculpa a troca aí, viu, Rogério? Também quero falar agora com o João Paulo, que está lá no Indaiazinho. Bom dia.
2: Mário Cardoso, manda uma moda para nós aqui no Indaiazinho, aqui, meu vizinho Zé Pereira, Geraldo Caveira, o resto da mais do Indaiazinho aí, que é o João Paulo.
0: Obrigada, João Paulo. Beijo para você e toda a turma aí que está ligadinho com você. Beijo, Geraldo Caveira, meu amigo querido. Obrigada pela audiência. Eu sei que ele está curtindo a nossa programação. Também quero mandar um forte abraço para o Jair, que está na nossa programação. Seja bem-vindo, Jair.
3: Bom dia, Mário Cardoso.
0: Bom
3: Manda os
0: dia.
3: parabéns aí pro Vitor lá no Borá, lá, que tudo de bom pra ele, né?
0: Beijo, Victor.
3: Desejo a programação inteira pra ele aí.
0: Pode deixar.
3: Que é o Jair que tá falando.
0: Obrigada, meu querido. Você pediu a música em oferecimento para o Victor, Irmão da Lua, viu? Vai curtir agorinha. Beijo, Victor, meu querido. Mais uma vez, feliz aniversário. Que Deus te abençoe.

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2: Gente, tava falando agora há pouco com a mãe, né, do Victor, e agora eu vou falar com a irmã, com a Camila, que hoje ela quer deixar uma homenagem muito especial para uma pessoa que é muito importante na vida dela, que é o seu irmão, seu amigo e padrinho dos seus dois filhos. Ela diz o seguinte: mano, quero te desejar um feliz aniversário, muita saúde, paz, felicidade e que Deus abençoe cada passo da sua vida. Sou muito feliz por ter você como irmão e mais feliz ainda por saber que meus filhos têm você como padrinho, alguém que amamos e em quem confiamos. Que nunca faltem motivos para você sorrir e que todos os seus sonhos se realizem. Saiba que nós te amamos muito e somos muito gratos por ter você em nossas vidas. Feliz aniversário, Victor! Que seu dia seja lindo e que esse novo ciclo seja ainda mais especial. Com todo o carinho e de coração da sua irmã Camila Cortes, seus afilhados Henrique, Miguel e Davi, Gabriel e seu cunhado Rafael. Obrigada, Camila, até me emocionei, viu? Beijo, minha querida. Gente, mas a mulher tá bonita mesmo, viu? E que mulherão, hein, Camila? Pra quem eu lembro de você ser uma pequenininha, cresceu muito e cresceu muito bem. Beijo pra você, minha querida. Satisfação em ter vocês aqui comigo na Rádio Montanhês FM. Ela pediu a música Trem Bala. E Diana Vilela oferece especialmente para o seu irmãozão Victor Hugo. Gente, bom dia para vocês. E também quero mandar um forte abraço para o Henrique Cruzeiro, que está curtindo a programação, e também para o Tuti, meu querido amigo Wagner Moreira, que está lá na Fazenda Barreiro curtindo a nossa programação. Bom dia e beijo para vocês.

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0: 9 horas e 32 minutos e a minha participação já está aí, ó, entrando na reta final aqui da programação do Sabadão Especial da Montanhesa de hoje. Então, se você quer curtir uma moda boa, uma música boa aí antes de eu ir embora, então corre. O balaio de gato já tá cheio, mas ainda dá para atender você com toda alegria. Assim como Domingos, né? Bom dia, meu querido. Fala comigo.
1: Domingos, deixa eu te falar. É que eu gostaria de Zezé Camargo Luciano, Voando Sem Asa.
0: Beleza.
1: Eu gostaria que vocês também anunciassem na rádio. Quem é que tá procurando o peão para tomar conta de fazenda, manejo de ordenha? Aí quem estiver precisando, aí eu vou deixar meu telefone aí, entra em contato comigo, eu tô precisando ir no serviço.
0: Certinho, meu querido. Olha só, gente, se você tá precisando aí de um vaqueiro, viu, para cuidar aí do seu gado, ajudar aí na ordenha, entra em contato aí com o Domingos pelo número 38 99121 6794. Repetindo, 38 99121 6794. De novo, 38 99121 6794, e falar com o Domingos que ele está precisando de um trabalho. Boa sorte para você, Domingos, e se Deus quiser, já já você arruma o emprego. Enquanto isso, a gente vai aqui, ó, curtir a música pedida deles, Zezé de Camargo e Luciano, Voando Sem Asas. E na sequência tem Andrei Marcos, Me Diz. Beijo para vocês.

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1: 9h42.
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2: Faltando apenas 15 minutos para eu, Mari Cardoso, ir embora e deixar vocês só até amanhã, porque amanhã eu estou de volta às 15 horas para comunicar com vocês até às 18. E lembrando que amanhã, gente, ó, tem aí o Encontrão da Terceira Idade, o Encontrão Regional aqui, ó, do ladinho, aqui na Music Hall. Aproveitei e mandar um beijo com todo o meu carinho para minha querida amiga Kelly, proprietário, e o digníssimo esposo Gilberto, proprietários da Music House. Se vocês ainda não conhecem o espaço, gente, vai conhecer, porque é um espaço climatizado maravilhoso, viu? Com certeza vocês vão gostar e se divertir muito. Amanhã tem forró a partir das 8 horas da manhã, pois tem almoço, tem cerveja gelada e tem muita moda boa para vocês dançar aí, ó, e esquentar as canelas, viu? A gente se vê por lá, que eu com certeza também vou lá um pouquinho, que eu mereço, né, gente? Eu também sou de Deus, mereço dançar. E a gente vai se encontrar por lá também. E logo depois, rapidinho, eu corro para a Montanhesa para poder comunicar com vocês, levar alegria e muita música boa para vocês.

0: quero mandar um forte abraço aqui para o meu querido amigo Gizu, que está na programação. Bom dia, meu amigo. Fala comigo, meu querido.
1: Ô, Mário Cardoso, bom dia.
0: Bom dia.
1: O Gizu Candinho aqui do Aço Cascarico. Vocês estão tocando um modão pra nós aí?
0: Tem.
1: Fazendo um favor. Manda lá pro seu Arnaldo, lá na aí Vazante. Manda pro João Candinho, pro Márcio Candinho, pro... Lá pro Saturnino, lá na Antiga Roça. O Júnior lá no sítio Mãe Rainha. Judei da Cantina Caipira. E manda lá pro Marcelo também, viu?
0: Pode.
1: Zé Pereira, mais o Eliane Moretti. Toca o modão aí daquelas chonadas, daquelas raízes, viu?
0: Pode deixar.
1: Vou ficar lá na escuta aqui.
0: Pode ficar.
1: Seu programa tá beleza de bom, só modão.
0: Obrigada, meu querido.
1: Alô, tudo de bom. Bom fim de semana pra vocês.
0: Obrigada, meu querido. Ótimo fim de semana
1: pra você. Tem o Zé Wilson Corpo lá na Fazenda Borá também. Manda pra ir lá com a família lá, viu?
0: Obrigada, meu querido, pela sua participação, viu? E o que mais?
1: Aí é beleza. Então, a motorista tá beleza. Então, tá esquecendo, ué. Essa motorista pode esquecer dela, não?
0: Pode não, meu querido. Com certeza, viu, gente? Porque, ó, se tá na montanhesa... Tá, beleza. E que beleza, viu? Foi passar essa manhã aqui com vocês desde as 5 horas. Eu agradeço a cada um de coração, viu? Vou atender aqui em cima da hora, porque hoje já tá nos 46 do segundo tempo. Cauã, você chegou em cima da hora, mas vou te atender, meu querido, que o balaio já derramou. Cauã Tavares, ele tá ouvindo a gente pelo novo site, tá mandando um alô e oferecendo a música Pra Não Pensar em Você, com Zezé de Camargo e Luciano, e oferece para o Erickson. Alexandre, beijo pra você, Cauã, obrigada pela sua participação, tá bom? Gente, e vou me encerrando, vou me despedindo por aqui. Quero agradecer a vocês de coração, na sequência tem o padre Reginaldo Manzotti. Quero agradecer a cada um de vocês aí, ó, que tá aqui comigo do outro lado da tela, no TikTok e também no Instagram, me seguindo, como se diz, me deixando cada vez mais feliz. O pessoal que está aqui curtindo a live desde as 8 horas que eu entrei no ar ao vivo com a live. Foi um bombardeio de mensagens aqui. Obrigada, gente. Quero mandar também um abraço carinhoso para toda a Vazante região que está ouvindo. Também quero mandar agora... Uma pessoa me pediu aqui, ó, a música através do TikTok, a música... Convite de casamento com Jean e Giovanni. Já subiu aqui os comentários, mas a pessoa que pediu sabe quem é. E chega agora, então, Jean e Giovanni. Logo depois, vou tocar Amado Batista, Alucinação, com participação de Gustavo Lima. E para o Gizu, eu vou oferecer Os Dois Mineiros, A Saudade e o Carreiro. E por falar em carreiro, dia 12 tem a última festa de carros de bois aí para poder fechar a temporada da festa cultural ali no município de Lagamar, no Alto do Valinhos, lá na fazenda do meu querido amigo Silvano, lá da Patos Eixos de Coromandel, de Patos de Minas, e irmão do Giovana aqui da Vazante Eixos. Obrigada a todos pela sua audiência e preferência. Beijo, galera do TikTok, beijo, galera do Instagram, seguem aí, porque com certeza vocês vão me deixar cada vez mais feliz, tá bom? Poder estar vendo e prestigiando aí o meu trabalho. Obrigada a todos, fiquem todos com Deus e até amanhã, às 15 horas, se Deus quiser. Beijo para vocês e até mais, se Deus quiser. Tchau, tchau!

0: Graça e a paz de nosso Senhor Jesus Cristo esteja com você, queridos filhos e filhas. Manda teus anjos, Senhor, sobre nós e abençoa todos os que esperam em vós. Hoje, nós estamos no terceiro dia da novena da exaltação da Santa Cruz. Terceiro dia. Filhos queridos, hoje também se celebra o dia de Santa Teresa de Calcutá. E vamos aprender na vida desta grande santa da modernidade como seguir a Jesus Cristo. Saúdo a todos que estão acompanhando pela Rádio Evangelizar, de onde tudo começa, as rádios irmãs, cujos nomes cito neste momento.
1: Envia também teu Espírito.
0: Envia teu Espírito de paz e amor pela TV Evangelizar, sinal digital em todo o país, em várias cidades, canal aberto, pelo YouTube, Padre Manzotti Oficial, pelos aplicativos da Associação Evangelizar é Preciso e todas as plataformas digitais. Vamos juntos? Coloquemos-nos na Trindade Santa. Então, em nome do Pai, do Filho e do Espírito Santo. Amém. Um sábado, Jesus estava passando através das plantações de trigo. Seus discípulos arrancavam e comiam as espigas, debulhando-as com as mãos. Então, alguns fariseus disseram: "Por que fazeis o que não é permitido no dia de sábado?" Jesus respondeu-lhes: "Acaso vós não lestes o que Davi e seus companheiros fizeram quando estavam sentindo fome? Davi entrou na casa de Deus, pegou dos pães oferecidos a Deus e os comeu, e ainda por cima deu aos seus companheiros. No entanto, só os sacerdotes podem comer desses pães." E Jesus acrescentou: "O Filho do Homem é Senhor também do sábado." O texto de hoje coloca Jesus numa controvérsia. Mas o ponto central é: Jesus está acima do sábado. Este é o ponto central. Os fariseus estavam preocupados com os discípulos que comiam as espigas de milho. Mas Jesus faz lembrar algo que eles tinham esquecido ou fingiam esquecer: o que Davi tinha feito no Antigo Testamento, de entrar no templo comer dos pães que só cabia aos sacerdotes. Portanto, Jesus está dizendo aqui aquilo que Paulo vai dizer em outras palavras: a necessidade não conhece leis. Jesus

paz estar acima do sábado. Ele é o Senhor, é o Messias, verdadeiramente Deus. Então abra teu coração e peça a Jesus: atenda-me nesta necessidade, atenda-me, Senhor, neste problema que está me consumindo. O que é que está pegando hoje na tua vida? O que hoje você está vivendo? Se você quer pedir auxílio do Senhor, como diz a própria música, Deus ajudou Daniel na cova dos leões, Deus pode nos ajudar. Ele livrou Daniel da cova dos leões, Ele pode nos livrar de todos os males. Reza, filho. Você está dirigindo? Você está em casa? Você está no segundo turno? Por quê? Porque trabalha a semana inteira, chega no sábado, é casa para limpar, é roupa para lavar, a casa para colocar em ordem. Vem fazendo o que você está fazendo, mas reze, Senhor, pela tua cruz bendita, pelo teu ato redentor de amor. Escute o meu clamor, atenda o meu pedido. Eu creio, Senhor, que nada poderá impedir a tua ação, Senhor. Nada poderá. Peço, Senhor, que a exemplo de Santa Teresa de Calcutá, peço também hoje que tenha esse amor para com os mais pobres e empobrecidos, que tenha essa solidariedade com aqueles que mais precisam, aqueles que são invisíveis para o mundo, invisíveis para a sociedade. Dai, meu Senhor, um coração solidário, mãos que saibam doar, mãos, braços que saibam acolher, coração que saiba amar. Dai, meu Senhor, esta graça. Eu digo a verdade. Quem impedirá se Deus está agindo? Deus quer agir na sua vida. Então abra teu coração e diga: você e Deus, um colóquio pessoal, talvez ali em silencioso, algo que ninguém saiba, só você. Diga: Senhor, se for da tua vontade, atenda-me neste pedido, tire essa dor. Atenda-me nesse pedido, livra esta pessoa do alcoolismo. Se for da tua vontade, Senhor, eu creio, liberte, Senhor, esta pessoa das más companhias. Senhor, se for da tua vontade, eu creio, restaure o casamento, Senhor. Faça, Senhor, o impossível, faça esse milagre, Senhor. Eu não tenho a quem recorrer. Eu me sinto, Senhor, como na cova dos leões. Então venha me livrar, Senhor, como livraste a Daniel. Afaste o inimigo, afaste da flecha que é soltada no dia, da peste que chega, dos inimigos que me cercam. Senhor Deus, tenha misericórdia. Escute o clamor daqueles que estão rezando e daqueles que não sabem nem mais como rezar, mas estão com o pensamento voltado a ti, Senhor. As forças

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7: Reflita antes de agir e tenha fé na tua intenção. Quem quer viver sabiamente deve viver refletidamente. Santa Maria Eufrásia.
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0: 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Venha celebrar conosco. E dia 27, as chagas gloriosas. Eu espero por você. Maria José, que a paz de Jesus esteja com você, filha.
1: Amém, padre. Bom dia.
0: Bom dia, Maria José. Você fala de onde, querida?

0: história da Praia Grande, São Paulo.
1: Praia Grande, São Paulo, como que você me acompanha?
0: Eu acompanho pela Rede Evangelizar, canal 50.1.
1: Tá certo, TV Evangelizar 50.1, diga lá, tem também a Rádio Boa Nova FM. Fala, Maria José.
0: Padre, eu assisto tudo que passa pelo dia. É o seu texto de manhã.
1: Opa!
0: É a missa meio-dia.
1: Que coisa
0: agora,
1: boa.
0: O texto que tem a tardezinha também, tudo eu assisto no canal Evangelizar.
1: Que coisa boa. Então, na sua casa, só tá ligada na TV Evangelizar 50.1?
0: Praticamente, padre.
1: Ah,
0: quase
1: que maravilha.
0: Isso.
1: Tá certo, querida.
0: De tanto eu vi o canal Evangelizar, eu já sou devota do Senhor Jesus da Santa Chaga,
1: opa,
0: né?
1: Opa, que maravilha!
0: Padre, eu tenho dois pedidos de oração.
1: Qual o seu pedido de oração?
0: Primeiro é pela saúde da minha mãe. Minha mãe tem 84 anos.
1: O nome dela?
0: É Maria Maciel.
1: Maria Maciel.
0: É. Ela mora em Itabaiana, Sergipe. E antes da epidemia, ela caiu uma queda, quebrou o fêmur.
1: Tá.
0: E foi um sofrimento muito grande, padre, quando ela estava se recuperando. O médico levantou a perna dela para ver como estava, se estava bem já. Acabou tirando o pino do local.
1: Entendi.
0: Que tinha feito a cirurgia e perfurou a bacia.
1: Oh, Jesus.
0: Isso foi que foi pior, padre, que ela acabou voltando para o hospital, ficou mais de um mês no hospital, quase em depressão. Foi um tratamento longo, que ela até chegava para mim no telefone, minha filha, me tire daqui.
1: Entendi.
0: E eu tô longe, padre. De São Paulo para lá é muito longe.
1: Imagino, não é fácil, o coração ficava...
0: Isso, e praticamente, padre, ela está em cima da cama. Ela só anda no andador, da cama para o banheiro, e ela ainda não está andando, sabe? Eu quero pedir oração para ela, para que Jesus da Santa Chaga me ajude, que ela ande logo, que ela, sabe, fortaleça a coluna dela, para que ela possa andar.
1: Maria Maciel, anotei. Mais alguém, querida?
0: E pela minha saúde, padre, porque eu tenho um problema nas pernas, eu vou fazer 62 anos.
1: É nova, filha, é nova. Deus abençoe.
0: Eu tenho 41 anos de casada, pai.
1: Parabéns,
0: padre.
1: Que Deus abençoe.
0: Obrigada.
1: Como é que é o nome do marido?
0: José Gilson.
1: Tá bom. Que Deus abençoe Maria José de Praia Grande, TV Evangelizar, canal 50.1. Lá nos transmite a Rádio Boa Nova FM, o Bispo Dom Joaquim Giovanni Moll, da Diocese de Santos. Noemi.
2: Oi.
1: Falei certo o seu nome?
2: Alô.
1: Seja bem-vinda.
2: Glória a Deus.
1: Deus abençoe, Noemi. Você fala
2: Amém.
1: De...
2: Amém, a certeza.
1: Você fala de onde?
2: De Campo Grande, Mato Grosso do Sul.
1: Como que você me acompanha?
2: Eu acompanho pelo YouTube, padre, porque aqui tem um... Sempre o pessoal fala que tem aqui um canal 50, mas no prédio que eu moro não tem ali a...
1: Ah, entendi. Mas acompanha pelo YouTube. Mas tem sim, TV Evangelizar 50.1. Diga, sim. Noemi, por favor.
2: Então, eu gostaria de falar sobre meus... dois testemunhos, eu tenho muito mais testemunhos, mas dois é especial. É, eu caí um dia no banheiro, fez 2 anos agora, e eu caí uma queda muito feia, era para mim não estar viva, mas na hora que eu gritei para Nossa Senhora e Jesus da Santa Chaga, ele me valeu.
1: Certo.
2: Hoje eu estou bem, graças a Deus,
1: certo.
2: Já tenho 7 anos, e também eu não dormia, padre. Não, eu tinha uma insônia sem fim, mas rezando de oração em oração, de novena em novena, eu estou dormindo. Glória
1: Amém.
2: A Deus.
1: Então glória diga, Deus. Graça recebida.
2: Graça recebida.
1: Graça testemunhada.
2: Toca o sino, São Cristóvão.
1: Isso, minha querida. E você reza o terço das Santas Chagas?
2: Rezo todo dia.
1: Que bom, filha.
2: É.
1: E quer pedir oração para quem?
2: Olha... Eu não vou falar aqui, se o tempo passar, você me fala. É a Eliette Alves, que é minha filha, tem diabetes. A diabetes é horrível.
1: Tá bom.
2: Aí só fica, vai e vem, 80. Daí ela vai para 400 e pouco, e
1: entendi.
2: É desse jeito. E a minha neta também, que é um milagre que ela passou na faculdade, com a graça da Jesus da Santa Chaga, ela vai

0: formar esse ano.
1: Opa, como é que é o nome da neta?
0: Rebeca Alves.
1: Tá bom.
0: E ela tem diabetes também, e já tá atacando o rim dela.
1: Entendi. Vamos
0: então,
1: rezar
0: é só
1: Deus.
0: Jesus mesmo, vamos
1: claro,
0: rezar, né?
1: Com certeza.
0: E tem duas novas. É, como é que é? Duas sobrinhas minhas que tá com câncer. Uma já tá com 11 anos, padre, que tá com câncer.
1: Como é o nome dela?
0: O nome dela é Hilda.
1: Tá.
0: Maciel. E a outra é Joana.
1: Tá.
0: Que tá com câncer também no peito, operou faz um mês.
1: Vamos colocar na santa, na cruz bendita do Senhor, né?
0: Do Senhor Jesus, é.
1: Na tua cruz eu coloco a minha cruz. Repita isso.
0: Na tua cruz eu coloco a minha cruz.
1: Tá certo, filha.
0: E também tem um sobrinho que tá com deprê, muito forte, que a mãe dele faleceu e ele ficou sozinho na casa, não quer sair da casa, tá com uma depressão.
1: Qual o nome dele?
0: Ele ouve todo dia esse programa.
1: É, como é que é o nome dele?
0: Luiz Maciel.
1: Luiz Maciel, reaja, meu filho, reaja. Tua vida continua, continue firme nessa vida. Tua mãe que faleceu não quer que você recue desse jeito. Espero que ele leve a sério. Vamos levar em oração, viu, Noemi? Que Deus abençoe toda a sua família. E diga pro Luiz, tá escutando, Noemi?
0: Eu tô escutando.
1: Diga pro Luiz... para ele reagir. Diga para ele arrumar um sentido na vida. Peça para que ele acredite na ressurreição. E a mãe dele não quer que ele se entregue desse jeito. Às vezes, não pode se entregar, não. É. E se está com depressão, procurar ajuda médica, procurar um psicólogo, procurar um psiquiatra. Mas não pode se entregar.
0: Não pode se entregar. Agora, de tanto falar, ele tá tomando remédio. Diz que não dormia, agora tá dormindo. Eu falei, menino, você não falava isso pra ninguém.
1: Já é o começo. Deus abençoe Noemi, Campo Grande, Mato Grosso do Sul. Minha saudação, ela que acompanha pelo YouTube. Mas lá nós temos a TV Evangelizar, canal 50.1, Dom Dimas Lara Barbosa, da Arquidiocese de Campo Grande. Eu volto com a leitura orante. Volte comigo.
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3: 10:23.

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0: Hoje se celebra Santa Teresa de Calcutá. E o secretário-geral da ONU, Pérez de Cuellar, assim disse: apresento-lhes a mulher mais poderosa do mundo. Isso aconteceu no dia 26 de outubro de 1985, quando ele a apresentou à Assembleia Geral das Nações Unidas. Uma pequena irmã, vestida de sari branco, de bordas azuis, sentiu-se incomodada com aquela enfática apresentação. Ela apenas gostava-se de se definir como um pequeno lápis nas mãos do Senhor. Corpo franzino, mas gigante na fé. Madre Teresa nasceu na família albanesa em 1910. Foi batizada como Agnes desde pequena. Foi acostumada pelos seus pais a viver louvando o Senhor e ajudando os mais necessitados. Não causa surpresa que aos 18 anos fez a escolha de se tornar uma missionária. Em 1928, Agnes deixa sua casa e entra para o Instituto da Bem-Aventurada Virgem Maria, em Dublin, com o nome de Maria Teresa. Depois foi para a Índia, onde por quase 20 anos viveu feliz numa escola da congregação. Mas aconteceu o que ela chama de chamada na chamada. No dia 10 de setembro de 1946. Diz que naquele dia teve uma tristeza profunda pela indiferença e o desprezo dos pobres. E ela escutou um reflexo da misericórdia: venha ser minha luz, não posso caminhar sozinho. 20 anos depois, agora deixa o Instituto das Missionárias da Caridade, veste o sari indiano, inicia uma nova missão em Calcutá: cuidar dos descartados, aqueles que eram não queridos, não amados, não cuidados. Como ela mesma diz, um chamado dentro do chamado. Por ora, ficamos por aqui, mas diga desde já: Santa Teresa de Calcutá, rogai por nós. Bíblia aberta, cartilha de oração.
1: A nós descei, divina luz.
0: E hoje, segundo Coríntios, capítulo 11, versículo 16. Segundo Coríntios, capítulo 11, versículo 16. Repito, ninguém deve pensar que eu estou louco. Mas se vocês pensam isso, então me recebam como louco, para que assim eu tenha alguma coisa de que me gabar. De fato, o que eu estou dizendo agora não é que o Senhor me mandou dizer. Quanto a eu me gabar, estou realmente falando como louco, já que existem tantas pessoas que se gabam por motivos apenas humanos. Eu também

acabar por mim mesmo. Vocês são tão sábios e suportam de boa vontade os loucos. Toleram os que mandam em vocês, versículo 20. E exploram vocês. Toleram os que enganam, os que tratam com desprezo e os que lhes dão bofetadas. Versículo 21. Tenho até vergonha de confessar que nós fomos tímidos demais e não fomos capazes de fazer coisas como essas. Mas, se outros se atrevem a se gabar de alguma coisa, eu também vou me atrever, embora isso seja uma loucura. Eles são hebreus? Eu também sou. Eles são israelitas? Eu também sou. Eles são descendentes de Abraão? Eu também sou. Eles são servos de Cristo? Mas eu sou um servo melhor do que eles. Embora ao dizer isso, eu esteja falando como se fosse um louco. Pois eu tenho trabalhado mais do que eles e tenho estado mais vezes na cadeia. Tenho sido chicoteado muito mais do que eles e muitas vezes estive em perigo de morte. Paulo, aqui ele faz uma avaliação muito sincera da vida dele. E ele mesmo chama um pouco de loucura. Ele não se gaba de si mesmo, mas ele tem clareza o quanto ele se dedicou a Jesus Cristo. Ele disse: tenho trabalhado mais que eles e tenho estado mais vezes na cadeia. Tenho sido chicoteado muito mais do que eles. E muitas vezes estive em perigo de morte. Versículo 24. Em 5 ocasiões, os judeus me deram 39 chicotadas. 3 vezes, os romanos me bateram com porretes. E uma vez, fui apedrejado. 3 vezes, o navio que eu estava viajando afundou. E numa dessas vezes, passei 24 horas boiando no mar. Eu vou voltar. Por quê? Esse é o testamento de Paulo. E eu diria, quantas vezes por muito menos a gente desiste? Por muito menos. Veja o que Paulo passou por causa de Jesus. Quer ouvir de novo? É importante. Tenho sido chicoteado muito mais do que eles. E muitas vezes estive em perigo de morte. Em 5 ocasiões, os judeus me deram 39 chicotadas. 3 vezes, os romanos me bateram com porretes. E uma vez fui apedrejado. 3 vezes, o navio em que eu estava viajando afundou. E numa dessas vezes, passei 24 horas boiando no mar. Padre, onde está isso? É, vale a pena ver como Paulo sofreu. 2 Coríntios, capítulo 11, versículo 24. Vamos ao 26. Nas muitas viagens que fiz, tenho estado em perigo de inundações, de ladrões, em perigos causados pelos meus patrícios, os judeus e também pelos não-judeus. Tenho estado no meio de perigos nas cidades e nos desertos em alto mar, e também em perigos causados por falsos irmãos. Como você resistiria? Como nós resistimos? E às vezes basta alguém fazer um comentário, uma crítica.

0: ganhamos tudo. Eu não vou terminar esse texto hoje. Eu retomo ele na segunda. Mas eu pergunto, quanto nós teríamos resistido a tantas provações? Você, eu, resistiríamos na missão se passássemos 1% do que Paulo passou? Responda para você mesmo como eu responderei a mim mesmo. Voltamos já.
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1: 10h37.
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10: A leitura orante de hoje foi 2 Coríntios capítulo 11, 16 a 26.
11: Padre, mas a gente só escutou a desgraça da vida de Paulo. Ele tinha consciência, sim. Ele não se iludia. Ele contou realmente o que ele passou na vida. E acredite, amado por Jesus. Enquanto eu lia, eu lembrei de Jó. Lembrei que Jó teve uma fé inabalável. Eu diria que Paulo também. Paulo também. E o questionamento que eu fiz no final é: nós temos resistência

0: críticas, a bofetadas, a incompreensão. Paulo foi muito claro: sofri com os meus patrícios, quer dizer, meus conterrâneos, sofri com judeus, não judeus, naufraguei. O duro é você pensar assim: bom, mas Deus não deveria cuidar dos que trabalham para Ele? Não deveria Deus proteger aqueles que fazem o bem? Pois é, essa resposta, essa pergunta não tem resposta. É aí que entra o inabalável. Com fé a tempestade vai passar. É olhar para Jó, é olhar para Paulo apóstolo, no texto de hoje, que eu vou continuar na segunda-feira, e se perguntar: até onde eu resistiria? Até onde eu resistiria e vou resistir, mas não negarei minha fé? Até onde resistirei e não negarei minha fé? Retoma esse texto. É a leitura antes de hoje. E eu parei na metade, porque ainda continua. Dai-me uma fé inabalável, Senhor. Dai-me uma fé inabalável, Senhor. Eu falava, me permita, de Santa Teresa de Calcutá. Contei a primeira parte. Mas ela viveu uma escuridão, uma noite escura muito grande na vida dela. Muito grande. No começo ela teve uma luz, mas grande parte da vida ela não entendeu o que estava passando. E ela dizia isso. Ela dizia isso. Que ela não entendia, a ponto de dizer: onde está Deus? E olha que uma mulher que defendeu a vida. E ela dizia em 1979: o maior destruidor da paz é o aborto. E frisou: a vida das crianças e dos adultos é sempre a mesma vida. Toda existência é a vida de Deus em nós. Sabe, essa é uma mulher que é um exemplo para todos nós. Talvez eu não saiba falar a sua língua, dizia ela, mas eu posso sorrir. Santa Teresa de Calcutá dizia que um coração feliz é resultado de um coração ardente de amor. Quando você difunde o amor a Deus, é a boa nova de Deus. Dai-me uma fé inabalável, de Jó. Uma fé inabalável, de Paulo, texto de hoje. Uma fé inabalável, de Santa Teresa de Calcutá. Adrilaine, que a paz de Jesus esteja com você.
1: Bom dia, Padre.
0: Deus abençoe, Adrilaine. Você fala de onde?
1: De Guarapuava.
0: Guarapuava, meu grande abraço. Como que você me acompanha ali, Guarapuava, Paraná?
1: Pela Rádio 93 FM.
0: Meu grande abraço, estive ali, não faz muito. Também a Rádio Cultura FM. Diga lá, Adrilaine.
1: Padre, eu tenho um testemunho para contar sobre a minha vida. Em 2022,
0: por favor,
1: eu descobri um câncer de pele.
0: Tá.
1: Fui no dermatologista, retirei a mancha, a minha primeira biópsia deu câncer.
0: Certo.
1: Eu entrei numa escuridão, padre, que eu não via uma luz, eu não via um sinal, eu não via nada. O meu mundo desabou. Eu com uma criança de 2 anos.
0: Sim.
1: E uma de 12.
0: Meu Deus.
1: Eu pensava comigo: como que eu vou deixar meus 2 filhos sem mãe?
0: Entendo.
1: Não sabia o que estava por vir, padre.
0: É.
1: Comecei, foi em agosto de 2022.
0: Tá.
1: Eu comecei a novena das Santas Chagas.
0: Sim.
1: Com o senhor.
0: Certo.
1: Sempre escuto o rádio, sempre fazendo as novenas. Nesse dia eu comecei fazendo a novena para mim.
0: Entendi.
1: Pedindo para que Deus me desse uma luz. Padre, eu estava lavando a louça, chorando, desesperada, porque eu não sabia o que estava por vir. O senhor simplesmente me falou: filha,

0: limpa essas lágrimas, vai, mostra seus exames e faz a sua cirurgia. Você está curada.
1: Amém.
0: Padre, eu me arrepiei toda. Eu falei, é para mim? Porque eu estava ali sozinha. O senhor simplesmente falou, é bem você, filha. Toma essa posse.
1: Meu Deus. Deus me usou.
0: Padre, eu fiquei... Usou, padre. Eu entrei num desespero, numa alegria. A partir daquele momento, todo mundo que perguntava para mim como eu estava, eu dizia, eu estou curada.
1: Meu Deus.
0: O padre Reginaldo falou que eu estou curada. Padre, eu fui fazer a minha cirurgia, refazer a minha cirurgia. Eu estava lá no centro cirúrgico, uma pombinha bateu na janela do meu... na janela do centro cirúrgico.
1: Quantos sinais, meu Deus.
0: Eu olhei e falei, meu Deus, é o Espírito Santo me dando um sinal que eu estou curada.
1: Sim.
0: Padre, eu tive um sonho maravilhoso enquanto eu estava anestesiada. Eu tive vários sinais que eu estava sendo curada.
1: Certo.
0: A minha segunda biópsia deu negativo.
1: Amém.
0: Hoje eu faço acompanhamento de cada 6 meses.
1: Compreendo.
0: Mas os meus exames estão todos muito bons.
1: Então diga assim, obrigado, Senhor.
0: Obrigado, Senhor.
1: Eu sou um milagre de Jesus das Santas Chagas.
0: Eu sou um milagre de Jesus das Santas Chagas. Padre,
1: oi.
0: Eu tenho muita vontade de dizer, toca o sino, sacristão.
1: Então tá certo, graça recebida.
0: É graça testemunhada.
1: Diga.
0: Toca o sino, sacristão.
1: Deus abençoe Adrilaine, Deus abençoe Guarapuava. Ela cita o Rádio 93 FM, também a Rádio Cultura FM. Ao bispo querido, bispo que me recebeu também, Dom Hamilton Manuel da Silva, de Guarapuava. Querido povo de Deus, eu falei hoje de uma fé inabalável. E essa mulher santa, dos tempos modernos, é um grande exemplo para a nossa vida. E ela disse certa vez que me toca muito. Ela dizia assim, a maior doença hoje, no seu tempo, não é a lepra, a tuberculose, mas é a sensação de ser rejeitado. Pensemos nisso. Escute esse testemunho. Não, não dá tempo, né, sacristão? Não dá, dá tempo? Solta, vai lá.
2: Oi, padre Reginaldo Manzotti, aqui é Oi. Maria Aparecida Jesus Silva, da Bahia. Eu sou mensageira da Capelinha de Jesus da Santa Chagas. E muito obrigado pelo mimo que o senhor enviou. A toalhinha de Jesus da Santa Chagas, eu amei. Amei mesmo. Muito obrigado. Deus abençoe.
1: Deus abençoe você também, Maria Aparecida, lá da Bahia. E estou chegando, novembro estou lá em Salvador. E ela se refere a essa, falou toalhinha, essa flâmula, esse manto de Jesus das Santas Chagas, que foi enviado a todos os colaboradores da obra Evangelizar é Preciso. E eu quero dizer, você, torne-se um associado da obra agora, aproveite esse intervalo, faça como a Maria Aparecida lá da Bahia, se ela recebeu é porque é associada. Fale com os nossos atendentes 0800 410 6060 ou mande um WhatsApp e diga assim, eu quero ser um associado 41 3221 6060, eu volto já, volte comigo.
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4: 10h50.

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Hoje, amanhã, temos muitos aniversariantes. Dom Eugênio Barbosa Martins, da Diocese de São João da Boa Vista, São Paulo. As rádios que nos transmitem aniversário hoje, Assunção FM de Jales, São Paulo, Bela FM de Cláudio, Minas Gerais, Jamacaru FM, Missão Velha, Ceará, Ouro Branco FM, Ouro Branco, Alagoas. Amanhã aniversário do cardeal arcebispo Dom Jaime Spengler, da Arquidiocese de Porto Alegre, Rio Grande do Sul. Também aniversário da cidade de Belém, Paraíba. Amanhã aniversário da rádio Arca da Aliança FM de Joinville e Santa Catarina. Me receberam com grande alegria lá em Araguari. Meu grande abraço, Arca da Aliança. E Guará FM, Vargem Grande, Maranhão. E aniversário da Liberdade FM, Morrinhos, Ceará. 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E nós estamos já na segunda etapa. 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São 70 anos que esse santuário já foi, essa igreja foi levantada, santuário menos tempo, mas como construção 70 anos. 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

0: Depois de feitas as etapas, uma cópia ficará no santuário e uma cópia levarei até o santuário de Guadalupe, no México. Vou citar alguns nomes. Pessoas, pelas oportunas graças, Senhora de Guadalupe, Wagner, Esmeralda, pela saúde e felicidade de toda a família, Rejane, Andrade, Colombo, pela família Maia, de Fortaleza, Ceará. E assim você, faça a sua contribuição. Ajude a pintar, a embelezar a casa de Nossa Mãe, que é sede da obra Evangelizar é Preciso. Nós já vamos para a novena, mas antes, Santa Teresa de Calcutá dizia: não se preocupe em saber os problemas do mundo. Limite-se a responder às exigências do povo. Quem julga as pessoas não tem tempo para amá-las. Quem julga as pessoas não tem tempo para amá-las. E agora sim, vamos para o terceiro dia da novena, Exaltação da Santa Cruz. Pelo sinal da Santa Cruz, livra-nos Deus nosso Senhor dos nossos inimigos. Faça de novo, filho, aquela cruz na fronte, na boca e no peito. Pelo sinal da Santa Cruz, livra-nos Deus nosso Senhor dos nossos inimigos. Aprendi isso com a minha mãe. Senhor Jesus, por tuas chagas fomos curados, por tua cruz fomos libertados. Jesus, que em seu próprio corpo levou nossos pecados ao madeiro, a fim de que morrêssemos para os pecados e vivêssemos para a justiça, por suas chagas fomos curados. Ó Jesus, em cujos ombros foram abertas feridas por causa do peso da cruz, feridas causadas pelo madeiro e pelos nossos pecados. Se a cruz pesar, seja nosso sirineu. Se a cruz pesar e eu cair, ajude-me a levantar. Que a tua cruz seja a minha salvação. Ó cruz bendita, onde a humanidade foi redimida e o Filho do Homem teve suas mãos transpassadas e o seu peito aberto, de onde jorrou água e sangue. Ó Santa Cruz, instrumento de morte e de castigo, mas que pelo sangue redentor tornou-se sinal de nossa salvação. Jesus, na tua cruz eu coloco a minha cruz. Qual é a tua cruz hoje? Jesus, na tua cruz eu coloco a minha cruz. Salve, ó cruz, doce esperança, concede aos réus remissão, dá-nos o fruto da graça que floresceu na paixão. Louvor a vós, ó Trindade, fonte de todo perdão, aos que na cruz foram salvos, dai a celeste mansão. Jesus, dai-nos a graça de viver os frutos da tua redenção. Jesus, dai-nos a graça de viver os frutos da tua redenção. O Senhor esteja convosco. Ele está no meio de nós. Abençoai, Senhor, a água, a roupa dos enfermos, as fotos de família, os remédios. Abençoai o final de semana, sem bebedeira, sem briga, sem discórdia. Pelos méritos das Santas Chagas, Pai, Filho, Espírito Santo. Amém. Bom final de semana e eu me despeço na alegria deste clipe Templo Vivo. Toque, peça para as rádios irmãs tocarem. Evangelizar é preciso.
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Olá, amizades, muito bom dia, 11 horas e 2 minutinhos, nós estamos chegando com o programa Baú da 93, hein? É, hoje sábado, hoje aí fim de semana, 5 do mês de setembro do ano de 2026, é fim de semana prolongado, hein? Uma vez que segunda-feira é feriado 7 de setembro, dia da proclamação. Bom dia, 11 horas e mais 2 minutinhos, aqui é o de Silva, na produção, redação e apresentação. A coordenação é dele, Anderson Frank, direção artística de Isaac de Kaltman, direção geral de Dr. Romão Gonçalves Dias, tá certo? Até às 2 da tarde, é o de Silva, pede licença porque a gente quer levar até você aí o melhor da mais pura música de recordar, aquela de recordação, de trazer de volta os bons tempos de volta para você, beleza? Já já, inclusive, atender aqui os amigos que estão, viu, aí lá em Nova Chavantina, né? Boa tarde lá para o Roberto Chalita, o seu primo Edilson, tá? É o seu sobrinho Pedro, né? O Pedro e filho aí da série do Gilmar aí da Box, lá na casa do famoso Lilio e a sua esposa lá em Nova Chavantina, ouvindo lá que a programação do Baú da 93 pela Montanhas FM 11 e 3.

0: dia!
1: Phil Collins, Do You Remember? E nós abrimos aí com o Guilherme Arantes, viu? E a música Êxtase, aqui pra você. Pra você, na programação do nosso programa, o seu baú da 93, beleza? Aí antecipando, tá? Aí o Domingão, antecipando a segunda-feira, tá certo? Segunda-feira, 7 de setembro aí, dia da Independência. Forte abraço, obrigado, bom dia, porque aqui o meu, o seu, o nosso programa Baú da 93, beleza? Pode mandar pra cá, aqui o seu WhatsApp 99688-1049. Após o intervalo, vamos ouvir aqui as primeiras participações, indicando música pra gente lembrar que é o meio-dia, tem o programa eleitoral do meio-dia, o meio-dia e 25.

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2: Oi, gente, 11 horas e mais 17 minutinhos. Para você, bom dia, bom fim de semana com o baú da 93, certinho? Vamos para Nova Chavantina, no Mato Grosso, onde está o Roberto Chalita para falar com a gente, indicando aqui música. Fala, Roberto, fala comigo.
3: Fala comigo, Eldi Silva. Aqui é o Roberto Chalita, bom? Oi, Eldi, nós estamos aqui em Nova Chavantina, na casa do famoso Lilio.
4: Tá criando?
3: Tomando umas aqui. Manda um abraço para a turma aqui. Aí o Pedro, meu sobrinho, o Edilson, meu primo do Lagamar, a esposa do Lilio. Manda a moda pra nós. Ah, a gente não pode passar a moda não, né? Passa aí o Voyage, Voyage, Flashback. Oferece aqui pra galera de Vazante que tá aqui no Nova Chavantina. Nós tá aqui agarrado. Tá na montanha, tá beleza, meu patrão.
2: Valeu, meu patrão, Roberto Rosa, né? O Roberto Chalita. Muito obrigado, portanto, viu? Eu, o Roberto Chalita, né? Também lá o Edilson, né? O Edilson, né? Do saudoso Zé da Joaninha, né? Da Dona Júlia. É, para o Neopedro, né? O Pedro e filho da série, do Gilmarzinho, né? Da boxe aqui de Fazante, né? Também lá o Lilio e a sua esposa em Nova Chavantina, no Mato Grosso. Muito obrigado a vocês aí pela audiência com o nosso programa. E já já a música pedida aqui para vocês, certinho? Opa, mas antes tem mais uma participação. Fala com a gente, bom dia.
5: Boa tarde, Adilson. Tudo bem? Marino, se você manda para nós esse Sacrifice, é com o Elton John, para Marli, o Paulinho, o pessoal da feira, o pessoal da coletor de lixo, pro Jesus, pro Celim, para todos gostarem da música, mais parecida lá no Novo Horizonte. Tá na montanheza, tá beleza. Um abraço, bom trabalho.
2: Obrigado, Marino. Um abraço também pra você, viu? Bom descanso aí. Bom fim de semana prolongado. 11 e 19, segunda-feira, portanto, aí, né? Também aí o feriadão de segunda-feira, dia da independência de 1822.

Desires, voyage, né? Foi lá pra galera lá em Nova Chavantina, no Mato Grosso, né? Saboreando uma cervejinha geladinha, né? Depois da viagem, né, Chalita? Aí a noite inteira, né? Ele, o Edilson e o Pedro, aqui de Vazante, Lagamar, lá pro Mato Grosso, né? Então, obrigado lá, né? O Lilio, a sua esposa, recepcionando, portanto, lá, né? O Roberto Chalita, Edilson, o Pedro. Então, a vocês aí, obrigado, viu, pela preferência com a Montanhas FM, né? E sempre levando, divulgando o nome de Vazante aí por onde eles passam. Forte abraço, obrigado, bom dia. Já atender mais ouvintes aqui no Baú da 93, agora 11h30.

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6: 11 horas e 34 minutinhos.
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6: E você no baú da 93, 11:34 ainda. Bom dia com o nosso baú da 93, beleza? Olha, muito obrigado aqui, tá certo com a gente. É, daqui a pouquinho atender aqui, viu? Alô, dona Aparecida, do saudoso Silvestre, já já ela vai mandar aqui, viu? Uma música lá para os compadres Mário, né? O Mário Frango e a comadre Cristina, viu? E demais, os demais colegas aí do Mário, né? E que residem, aliás, que trabalham, né? Aí na CEMOB, vocês, forte abraço, obrigado aí e o nosso muito bom dia, beleza? E colocar aqui mais ouvintes para falar com a gente. Opa, fala comigo!
7: Silva, bom dia. Aqui é a Rita, aqui do Prime. Gostaria de pedir duas músicas, se for possível. Uma de Roberto Leal, qualquer uma. E a outra é Feiticeira. Eu não sei quem canta ela. Tá na Montanhesa, tá beleza. Não perdo nenhum programa. Todos os dias, das 5 até as 9 da noite. Meu radinho está ligado na Montanhesa. Tá na Montanhesa, tá uma beleza.
6: Obrigado, viu? Nossa amiga com a gente, né? A Rita, né? A Rita é Bardino, é na comunidade do Frio, né? Aí, pra senhora, muito obrigado, viu? E bom dia também, tá certo? Já, já, a gente roda, então, pra senhora aproveitar aqui quem pediu com o Roberto Leal. Ah, foi a Alismar. A Alismar gostaria de ouvir Caninha Verde com Roberto Leal. Alismar, pra você, obrigado, viu? E ótima manhã e depois daquela tarde já um bom fim de semana prolongado, certinho? Tem mais ouvinte para falar, indicar música, fala comigo, bom dia.
8: Elcio, boa tarde. Ela passa aquela música aí, eu não sei o nome dela não, sei que é Londo ou Londo. Manda para cá e pra esse mundão de gente aí, você deve achar ela aí para nós. Obrigado, senhor, viu? Deus te abençoe. Tchau.
6: Londo, Londo, né? Aí, do RPM, a música do Caetano Veloso.

Roberto Leal e a música Caninha Verde, você ouviu aqui no nosso programa, o seu programa Baú da 93. Eu também, Feiticeira, com ele, o Carlos Alexandre. E também RPM e a música London, London. Pessoal, bom dia, 11h46. Passar aqui uma informação para os amigos ouvintes.

e para a população de Vazante. Ontem, não sabemos precisar a hora correta, mas mais ou menos aí no início, na boca da noite, o secretário de Esportes do município de Vazante, Isaú Fernando Machado Diniz, foi encontrado após sofrer uma queda de bicicleta. Ele fazia pedal naquele horário. A família não sabe dizer ainda qual foi o motivo da sua queda. Se ele caiu sozinho, se ele desequilibrou e caiu, se ele foi fechado por algum veículo e caiu, se alguém bateu nele e ele caiu, ainda não sabemos, não temos essas informações para passar aí para os ouvintes. Mas o que importa é que ele está sendo medicado, que ele está sendo tratado. Um anjo, né? Uma pessoa encontrou o Isaú Fernando, secretário de esportes, caído, inconsciente, acionou o SAMU. O SAMU veio rapidinho, levou ele para o hospital municipal, onde recebeu os primeiros atendimentos, aliás, já pelo SAMU no local, mas no hospital municipal foram feitas radiografias e perceberam-se que ele deveria ser levado de imediatamente para Patos de Minas. O que aconteceu? Isaú Fernando foi levado para Patos de Minas ontem, acompanhado por uma equipe médica. Dr. Rômulo, né, encabeçava essa equipe médica, e que tomou de conta dele o tempo todo no percurso, né, que de 110 quilômetros ele teve, né, algumas convulsões no trajeto, mas não precisou de ser entubado, foi controlado pela equipe, né, muito competente, e deu entrada no Hospital Regional Antônio Dias, o Regional em Patos de Minas, onde foi internado. Lá ele está sendo muito bem cuidado, né, atendimentos pela equipe médica. Isaú ainda inconsciente, um pouco nervoso, mas foi medicado, passou a noite, dormiu a noite. Mas hoje pela manhã, até informações passadas por familiares da sua esposa, né, Vanessa Raquel, de que ele ainda estava muito confuso, começou a conversar, mas palavras que quem por perto estava ainda não entendia, não consegue entender. Então, outra equipe médica fez mais exames, inclusive, né, foram feitos exames da face e detectaram que três pequenas fraturas, né, foram detectadas no rosto, na face do Isaú, e inclusive a mandíbula, e que, segundo aqui as explicações da equipe médica, esse problema na mandíbula pode estar dificultando a fala dele, né? Então ele vai passar por cirurgia. O rosto dele está um pouco inchado, né, do Isaú, um pouco inchado, e segundo aqui informações, é necessário que as medicações avancem na recuperação do inchaço, né, esperar desinchar para depois passar por cirurgias e refazer as fraturas faciais do Isaú. O momento dele, então, é esse, requer ainda muita atenção. Deixar aí a família, deixar aí os amigos, os ouvintes informados de que ele não corre mais risco de vida, né? Então agora a equipe corre atrás para recuperar, para que mínimo de problemas ele possa vir a ter quando na sua recuperação. E a família agradece, né, o apoio aí de todos os amigos, da família, da equipe médica, do SAMU, da equipe do Hospital Municipal de Vazante, do Dr. Rômulo e sua equipe, né? É também o prefeito municipal, Gabriel Rosa, que o apoio está sendo dado incondicionalmente, tá? Inclusive os colegas aí de trabalho, né, da Secretaria de Esportes, muito preocupados, muitos ligando para nós, para a família. Mas a gente pede de vocês as orações, que valem muito, e valem muito nessa hora, nesse momento. E para que dê força também a família, para que possa enfrentar o problema de frente, né? Nós temos familiares lá em Patos, nós temos dois irmãos lá, que também está dando total apoio de amparo, né? De apoio pessoal a Vanessa e os demais.

lá estão com ele. Muito obrigado a vocês pela atenção. Vamos seguir em frente e torcendo para a recuperação do nosso secretário de esportes de Vazante, Isaú Fernando. 11:52.

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6: Olha, em 6 minutos, o programa eleitoral obrigatório. Antes, dando sequência aqui o nosso programa Baú da 93, viu? Olha, já atender aqui as demais participações, indicando, pedindo música com a gente. Obrigado aqui, né? É, também com a gente, forte abraço. Olha, aqui com a gente, a Aparecida, né? Nosso abraço aí para a dona Aparecida do Saudoso Silvestre. Ela manda, né? Mandaram então música do Roberto Carlos lá para os compadres Mário, né? O Mário Frango e Cristina, e para os seus colegas, né? Aí da CEMOB, que cuidam tão bem da nossa cidade. Dona Aparecida, para a senhora, forte abraço, obrigado, bom dia. E também ao Mário e a Cristina. E a Rosimeire Moraes pede então aqui a mesma moda, né? Amor Sem Limites com Roberto Carlos, e manda para todos do bairro Antônio Secretário e para todos que estão aí ouvindo a Montanhesa FM. 11:55, voltamos ao meio-dia e 25, logo após o programa eleitoral.

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0: Oi, gente, agora 12:25, nós estamos de volta com a programação da 93 ao vivo aqui na Avenida Paracatu, centro de Vazante, Rádio Montanhesa FM 93.5, aqui de Vazante, Noroeste Mineiro. Elzio Silva e você no baú da 93, aqui na programação do fim de semana prolongado, né? Uma vez que amanhã é domingão, depois de amanhã, dia 7 de setembro, dia da independência, feriado aí nacional, beleza? Forte abraço, obrigado a vocês aí, já uma boa tarde, eu sou Eldir Silva e vamos dar sequência até as 14h com o programa Baú da 93. Fala comigo, Moriçoca.
1: Ô, Moriçoca, manda um almoço pra mim aqui, moleiro aqui, povo pai da Vanessa, filho de Vanessa, Maurício, a Bona, o menino dela, Netinho, a Renata, Vanessa, falou, o Léo, mas bati seco, falou, mas o povo vazar de jovem, o boteco dele lá, aquele lá na Vitória, preciso, tudo lá, viu? O Mariano, da Neia também, tô mandando pra ele também, a música mais bate, bati, foi seco, tá? Falou, amigão, Nelson Boys, Retiro, Balvice, falou, é Cadulo, o Peleiro, Deazinho? Então tá bom, tá, Luizardo. Tchau, obrigado.
0: Esse é o Gilberto Corrêa com a gente, viu? Alô, valeu, Moriçoca. Obrigado pela participação aqui no Baú da 93, tá? 12:27.

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6: Que marcou o meio-dia e 34, meio-dia e 34, mais ouvintes para falar com a gente.
7: Bom dia, Aldo Silva, é Luzia Tolentino aqui do sítio São Miguel Arcanjo. Se possível, passa para nós, o Lindomar Castilho, de Carona com Saudade. Vou oferecer para todos gostar da música, se estiver ouvindo a Montanhesa. Está na Montanhesa, tá beleza?
6: Obrigado, Deus. Luzia, com Deus também pela sua participação, tá bom? Essa é para matar as saudades, hein? Lindomar Castilho, meio-dia e 34.

Essa noite não, Lobão, matando as saudades também, Foregne, I Want to Kill White Loves, na programação sua, o Baú da 93, volta já, atendendo mais ouvintes, 12:46, para você, bom almoço.

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3: Meio-dia e 48 minutos.
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Pois de volta, meio-dia e 49 na programação da 93, viu? Elde Silva, acabamos, viu, o serviço e agora descansar. Manda uma aí pra nós, viu, Elde? Aqui na Marcenaria Santa Rita, né? Dudu, Toninho e Cleides. Alô, Dudu. Alô, Toninho, viu? Alô, Cleides, para vocês então, obrigado, viu? Forte abraço e muito boa tarde, ouvindo o aluno da IES FM, tá certo? Eles pediram aqui com o Cleides e o Fernando Costa, mas infelizmente agora não roda, viu, Cleidinho? Agora somente os nossos flashes, né? Mataram as saudades dos flashbacks. Então, mandar para você aí, ó, acho que você lembra, não lembra? Essa daqui, ó. Talvez, acho que ainda é da época do Cleidinho, viu? Da Kátia, meio-dia e 49.

0: Kátia, lembranças. Olha, deixa eu atender aqui, tá? A Lília, e até desculpar com a Lília, né? Da comunidade de Carranca, porque ela mandou que o pedido eram 11h10 e realmente nós passamos aqui batido, né? É, conversamos com ela aqui na interna e passou batido e não rodamos a música dela, até porque a gente tinha feita a abertura do programa com uma do Phil Collins, né? Ô Lília, desculpa aí, tá? Lília, o esposo César, viu? Aí no recanto do Gerson, aí no bairro, na comunidade de Carranca, né? Inclusive faltou a cervejinha, a cervejinha no fim de semana. Dê uma passadinha lá, vai lá que lá tem pra você, tá geladinha, também natural, a cervejinha lá no recanto do Gerson, viu? 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Fala comigo, Lília, ela ainda vai dar bom dia, né? Agora são 12h54.
1: Bom dia, Eudes Silva. Tudo bem com você?
0: Tudo bom.
1: Aqui é Lília.
0: Oi, Lília.
1: É, manda para nós aqui na Carranca, One All Night, com Phil Collins, só para curtir mesmo, e para todos que gostar da música. Beleza? Tá na montanhesa, tá beleza. Tchau, tchau, amigão. Abraço.
0: Obrigado pela participação. Desculpa aí, 12h54.

Obrigado, Lilia, pela indicação. On More Nights. Nós ouvimos aí com o Phil Collins, Matando as Saudades, no baú da 93.

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1: Uma hora e dois minutinhos, contagem regressiva com o nosso programa, o Baú da 93. Muito obrigado ao Zé Pereira, aí todo o pessoal aí da comunidade do Ideazinho com a gente, forte abraço, obrigado e ótima tarde, viu? Vamos aqui para Lagoa Grande, onde está aqui o nosso amigo, né? Silvano, popular Uauau, para falar, indicar música, indicando música na programação do Baú da 93, ô Silvano.
2: Boa tarde, meu amigo Silva. Passa esse flashback pra mim aí, fazendo um favor. É o Silvano Pereira, Silvano Uauau. Boa tarde, meu amigo Silva.
1: Tá certo, ele quer escutar essa música aqui, ó. Ah, então tá muito bom.
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Bob Gibb matando a saudade, Boys to Fall in Love. Olha, 1 hora e 12 minutinhos do Baú da 93.

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8: 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Alô, Lagamara. Boa tarde. Alô, comunidade de São Brás de Minas. Eu pra vocês também. Muito obrigado aí, viu? Ótima tarde. Até logo mais. Às 14h, é o de Silva. De 14h até às 18h. Tem ele, Anderson Frank, para comunicar com você. É aí, voltando, tá? O Sabadão Especial, aí espaço livre para você interagir com a programação, indicar aqui a sua música. Galera aí dos plantões, das farmácias, aí nos hospitais, tá? Forte abraço, bom trabalho. 1h15.

Grande recordação, hein? Com Roupa Nova, Volta Pra Mim. Essa vou te falar, mas fez sucesso, hein? Década de 80, 90. É também Duran Duran, a música Matter Feeling. E também o Scorpions e Still Love You. Oi, agora 1h31. Pessoal, passaram uma notícia boa para vocês em relação ao secretário de Esportes, Isaú Fernando. É, mais cedo falamos, né, do incidente dele ontem, no princípio da noite em Vazante, né? É, o socorro dado aí pelo SAMU, né? Um anjo, uma pessoa encontrou ele inconsciente, chamou o SAMU. SAMU veio e levou para o hospital municipal, foi conduzido a Patos de Minas, medicado, atendido, feitos vários exames, detectando, né, cortes na face, pontos foram dados. Hoje de manhã, os médicos percebiam uma certa dificuldade na fala e eles ficaram preocupados, fizeram mais exames, né? E o ortopedista, agora no final da manhã, fez exames na face e detectaram 3 pequenas fraturas na face, então, do secretário. Mas agora, no início da tarde, a equipe médica avaliou novamente o secretário Isaú Fernando e deu alta para ele. Tá? Então, ele está dentro de

algum tempo aí ele vai estar voltando para Vazante, vai recuperar com a família e depois do desinchaço aí da face, que ele tiver melhor, vai ser marcada a cirurgia para que ele possa passar pelas cirurgias e refazer as pequenas fraturas aí do rosto dele. Então, a família, né, agradece, né, os pais do Isaú, né, a esposa, a Vanessa Raquel, também aí os filhos, né, Heitor e Fernanda, agradecendo a vocês pelas orações, pela torcida e a sua recuperação, tá bom? Muito obrigado a todos e vamos passar essa energia forte, né, para o Isaú, que está de alta, e também para todos que estão aí, né, nessa fase de, às vezes, não legal de saúde, mas que todos vocês também que estão aí internados, cuidando da saúde, que possam também ter aí alta, que possam ter melhorias em breve, tá bom? Deus é por todos. 1:34.

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1: 1:34.
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2: Foi de volta, 1h37 a vocês aí, tá? Galera aí que tá na 706, ligando Vazante, aqui a cidade, viu? As comunidades aí de Vazamora, comunidades de Bagres, Cabeludo, né? Turma aí do Barreiro. Forte abraço a vocês, obrigado, ótima tarde. Aqui é o nosso programa Baú da 93. Já já, Anderson Frank vai assumir e retornar aí.

ao vivo com o programa Sabadão Especial. Amanhã eu estarei com vocês de 5 às 7 no Domingão Especial. Quero ser merecedor da sua audiência. 1h38.

0: OMD e a música Pandorax Box, fechando aqui o penúltimo bloco musical do nosso programa Baú da 93 para você, aqui para tarde, manhã e tarde desta, ou deste sabadão, né? Sabadão, véspera aí de domingão, feriadão, dia da independência. Oi, boa tarde, 1h49.
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5: Já está por aqui Anderson Frank, que vai assumir aqui já aqui para nós, viu? Ah, como fala o Wellington Assunção, aqui a nave da Montanhas FM, né? E agora vai voltar com o Sabadão Especial e você, certinho? Deixo um forte abraço, amanhã estarei com vocês de 5 às 7, aí no Domingão Especial, tá bom? A todos aí um bom fim de semana prolongado, né? Com o feriado aí da Independência, na segunda-feira, dia 7, certinho? Muito obrigado pela atenção. Para fechar aqui, ó, tem o nosso amigão Julei, né? O Julei Candinho. Olha só como ele falou aqui para nós. Fala, Julei.
6: Amigão, tudo beleza?
5: Tudo.
6: Batidão aí. Agressivo hoje, hein?
5: Você viu, hein?
6: Se der, você manda essa música pra nós aí, que eu não sei falar isso aí, não. Um abraço pra você, filho. Tá aí o Luizinho aqui no Capinzão. Manda pra nós aí.
5: Então, valeu, valeu, Julei Candinho, Luizinho, da comunidade do Capinzão, viu? Eles querem curtir com o Survivor, pra matar os saudades. Burning Heart, aqui pra fechar o nosso sabadão especial no baú, pra voltar no próximo sábado, a partir das 11. Bom fim de semana, tá na Montanhesa, tá beleza?

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1: 1:58.
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1h59, programação seguindo aqui na 93, sabadão em especial com a comunicação de Anderson Frank, com você até logo mais às 18 horas. Com a sua participação valendo, o telefone continua liberado, 381-3113, nosso canal direto também, o WhatsApp sempre disponível para você enviar sua mensagem de voz, sua mensagem de texto aqui para nossa programação. Hoje é dia 5 de setembro de 2026, já trazendo aí Marcos e Bilucci, a música Solteiro Apaixonado.

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1: 2:13. 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
4: 12:15, Montanhas FM, aqui é a nossa programação especial de sábado até às 18 horas. Bruno Marrone chegando. A música agarrada em mim, você curte depois. Simone Mendes, além de Denis e Barões da Pisadinha.

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4: Gustavo Lima aqui na sua tarde. A música Não Posso Falar, na sequência, Danilo e João Ricardo.

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1: 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Aqui na sua tarde, 3 horas e 5 minutos, programação seguindo aqui na 93, o Sabadão Especial. Tem mais música pra você aqui, tem nessa sequência Guilherme Santiago, tem Henrique Juliano também.

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13: 1:37 na nossa programação, Rick Renner. A música Te Amo, Pai.

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1: 3h46. 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
3: E 48.

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2: Horas e 2 minutos, 93.5. 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
1: 4:15. 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
7: Horas 18 minutos aqui na Montanhês, o sabadão especial. Acabei de cantando com Zé Neto e Cristiano.
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3: 4 horas 34 minutos na 93.5. Aqui é a nossa programação especial nesse sabadão, né? Você que está com o rádio ligado desde as 5 horas da manhã, o meu muito obrigado pela sua sintonia aqui na 93.5. Chegando Mari Fernandes.
4: Mari Fernandes, Mari no Vazinho, ao vivo.

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8: 4h41, hein, Tô?

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6: Cinco horas e quatro minutos, nossa última hora musical nesta tarde de sábado, com Zé Neto Cristiano cantando. Na sequência você curte também música de Marcos Vileiro e Adalberto.
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3: Agora, 20 minutos, na 93.5. Meu abraço a você ligando seu rádio agora. Aqui a nossa programação vai seguindo com mais música. Tem Mano Walter e Léo Santana misturou.

banda bonita, viu?

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2: Boa tarde, 5 horas e 36 minutos.

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1: 5h45. 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
1: Maravilha, agora são 5 horas 48 minutos, finalzinho da nossa programação de hoje do seu Sabadão Especial pela 93. Eu vou me despedindo, deixando um forte abraço a você e amanhã de folga, né? Segunda-feira de volta, meio-dia, né? Após o horário eleitoral, meio-dia 25, tá bom? Grande abraço, bom final de semana pra você.

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0: Olá, queridos filhos e filhas, neste sábado, primeiro final de semana do mês de setembro, mês da Bíblia, não esqueça de ir na missa amanhã, hein? Mas você que todos os dias me acompanha em oração, vamos pedir a Deus, nosso Senhor, uma volta para casa, tranquilo, lembrando que a vida é um peregrinar e a maior volta será para junto de Deus. Em nome do Pai, do Filho, do Espírito Santo. Amém. Senhor Deus, o sol já caminha para se pôr, e assim a noite chega, e volto para casa. Peço ao Senhor a graça de voltar para casa em paz e principalmente que eu possa voltar livre de todos os males e curado em todas as minhas feridas, para que dentro do meu lar eu possa ser uma presença do bem, de bondade, de amor. Senhor, eu bem sei que na volta para casa eu tendo a levar os problemas para o seio da família, mas não é isso que eu quero, Senhor. Eu quero somar, eu quero proporcionar alegria. Então, Senhor Deus, no final deste dia, lavai-me e purificai-me, Senhor, no mais íntimo do meu ser. Tirai, Senhor, as mágoas, ressentimentos, frustrações, porque, Senhor, assim eu poderei ser uma ponte de recomeço e, de fato, conduzir minha família à felicidade. Senhor, eu volto para casa. Me tome nos braços para que o meu cansaço possa dar lugar a carinho. Tira, Senhor, o estresse, a irritação, o nervosismo. Dai-me, Senhor, serenidade, tranquilidade. E, Senhor, ao voltar para casa, não permita que de meus lábios possam sair palavras que machuquem, firam e façam alguém sofrer. Que dos meus lábios saiam palavras que construam, palavras que edifiquem. Senhor, hoje volto para casa, mas dai-me a graça de um dia voltar para a verdadeira casa, que é o teu coração. Nossa Senhora, Mãe querida, velai-me nesta vida, conduzi-me nesta hora e em todos os momentos. Ave Maria, cheia de graça, o Senhor é convosco. Bendita sois vós entre as mulheres e bendito é o fruto do vosso ventre, Jesus. Santa Maria, Mãe de Deus, rogai por nós, pecadores, agora e na hora de nossa morte. Amém. Nossa Senhora, esteja antes em minha casa, preparando a minha chegada. Amém.
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3: 6 e 6.
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4: Olá, olá, salve, salve, simpatia, boas vibrações pra você. Tô chegando na sua sintonia com mais uma edição do nosso Clube da Viola, o clube que mais toca modão no seu rádio, Clube da Viola. Eu sou o Rodrigo Souza, te faço companhia a partir de agora. Então vem comigo, vem com sucesso, que a gente começa trazendo modão pra relembrar. Fruto Proibido, João Mulaf,

Pousada de Boiadeiro, Tião Carreira e Pardinho. Tá chegando aí mais um modão com Pedro Bento e Zé da Estrada, Heróis Sem Medalha.

0: Goiano e Paranaense, o poder do Criador, para fechar dessa forma mais uma sequência de músicas, uma sequência de sucessos para você ligado aqui no nosso Clube da Viola, hein? Fica ligado! Agora a gente vai para um breve intervalo e volta já já.
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8: 6:27.
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11: Clube da Viola de volta. Tem música, tem sucesso, tem informação e tem muito modão pra gente relembrar juntinhos. Começando com Tunique Tinoco, Pé de IP.

0: Abel e Caim, bolo de terra, mais um modão chonado, sofrido pra gente curtir aqui no nosso Clube da Viola, que é o clube que mais toca modão no seu rádio, hein? Fica ligado aí, intervalo é rápido e a gente volta já já.
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4: 6h47.
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8: Já voltamos com o nosso Clube da Viola. Hora de modão, hora de sucesso. Que agora tem Divino e Donizete, 30 anos de viola.

0: Silveira e Barrinha, Linda Cigana, fechando essa sequência de músicas e sucessos aqui do nosso Clube da Viola. Voltamos já já.
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1: Sete e seis.

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1: Estamos de volta. É o Clube da Viola no seu rádio, trazendo as melhores músicas, trazendo os grandes sucessos pra você. E antes de trazer a próxima música, mandar aquele abraço, aquele alô especial pra você ligado, sintonizado junto com a gente, né? Vamos de Léo Canhoto e Robertinho, meu velho pai.

Léo, Jeitão de Caboclo. Mais um sucesso do Clube da Viola, o seu clube dos modões. Agora tá chegando aí o som de Dino Franco e Moraí, Manto Estrelado.

0: Zico e Zeca, velho peão, pra fechar mais essa sequência musical do nosso Clube da Viola, e a gente volta já já.
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6: 7:28.
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10: Estamos de volta com o Clube da Viola no seu rádio. Agora tem Tião Carreiro e Paraíso, Pai João.

0: Duque Dalvan, Mulher Maravilha, mais um sucesso pra você ligado no Clube da Viola, que traz agora Zé Tapera e Teodoro, Dinheiro Emprestado.
1: Bom dia, compadre.
2: Bom dia.
1: É, compadre, mas hoje eu tirei um tempinho pra visitar o senhor, viu, senhor?
2: É mesmo, é.
1: A gente anda muito tarefado, né? Quase não dá tempo de visitar os compadres, mas hoje eu arrumei um tempo pra vir aqui.
2: Satisfação minha.
1: Como é que anda as coisas por aqui, compadre?
2: Tá bom, mais ou menos.
1: Olha, lá pra mim não anda muito bom, não, compadre.
2: Tá não.
1: Pois é, o trem pra lá anda meio feio.
2: Tá ruim.
1: É, o senhor sabe que... Eu sei lá, compadre, mas eu até vim aqui, acho meio sem jeito de falar com o senhor, mas precisei vir.
2: E qual que é seu gaio?
1: É o seguinte, compadre, queria saber se o senhor pode emprestar 2.000 contos pra mim.
2: 2.000?
1: Sim.
2: 2.000?
1: Eu preciso de 2.000.
2: É, bom, acontece, compadre, que eu também tenho umas contas pra pagar, sabe?
1: É, compadre, mas dependendo da data que o senhor tem o vencimento, eu trago pro senhor de volta.
2: Daqui pra uns 30 dias eu vou precisar desse dinheiro.
1: Se o senhor me emprestar, eu pago o senhor com 15.
2: Com 15?
1: 15 dias.
2: É. Então eu empresto.
1: Ei, compadre, se o senhor me quebrar, vou ficar devendo obrigação pro senhor.
2: Ô, mulher, pega esses 2.000 que tá no fundo do baú, traz aqui pro compadre pra desapertar ele.
1: Ei, compadre, só o senhor mesmo vai fazer uma coisa dessa pra mim, viu?
2: Mas olha aqui, eu espero no máximo 30. 30 dias.
1: Mas eu pago com 15, compadre.
2: Paga?
1: Olha, daqui a 15 dias eu tô aqui.
2: Tá.
1: Eu sabia que o senhor quebrar meu galho, compadre. Obrigado. Daqui a 15 eu tô aqui de novo.

0: que vai, compadre?
1: Eu vou indo mais ou menos.
0: É, eu também tô mais ou menos, porque os 2.000 contos que o senhor emprestou de mim lá em casa, tá fazendo farta.
1: Eu não tô entendendo o que o senhor tá falando, compadre.
0: É, quando a gente deve, a gente não entende com facilidade mesmo, né, compadre? Mas aquele 2.000 contos que o senhor me emprestou, e eu falei que eu esperava 30 dias. O senhor falou, não, com 15 eu pago. Já tá com 40 e o senhor até agora não se explicou.
1: Eu vou dizer uma verdade pro senhor. De tanto que eu já emprestei pra tanta gente que eu tô devendo, que eu nem lembro mais desse negócio.
0: É, mas carece de lembrar, porque 2.000 contos são 2.000 contos, faz farta, né, compadre?
1: O senhor quer saber de uma coisa? O senhor tá falando é muita besteira na porta da minha casa.
0: Compadre, o senhor tá querendo que eu volte a pé pra Minas Gerais? Não dá.
1: Olha, compadre, se o senhor não for embora daqui, eu ainda vou te cortar de chicote.
0: Não. Violência, não. Não precisa cortar de chicote, não. Eu volto a pé, mas panhar não panho. E quer saber de uma coisa? Esses 2.000 cruzeiros ficam desmolhos.

0: Irmãs Galvão, Eu Não Sei O Que Eu Tenho. Fechando essa sequência de músicas e sucessos do nosso Clube da Viola. Voltamos já já.
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4: De volta com o Clube da Viola no seu rádio. Tem música, tem informação, tem sucesso. Abrindo a última sequência, Carreiro e Carreirinho. Zé Claudino.

0: Dom Mar e Donizete, a Navalha da Justiça, fechando mais uma sequência do nosso Clube da Viola. Gente, obrigado pelo carinho, pela audiência. Um grande abraço aqui do Rodrigo Souza. Até o próximo programa, se Deus quiser. Tchau, tchau. Até lá.
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1: 8 e 6.
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Os mais emocionantes estão chegando um por um. Desfilam na pista mais querida do Brasil. Do romance apaixonante ao ritmo frenético das festas, cada sucesso é celebrado aqui com paixão e nostalgia. Nessa pista, todos nós partilhamos momentos de canto, dança, dor e alegria. É isso o sertanejo. 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Para dar o pontapé inicial, só com o top das paradas para movimentar a pista.

0: ainda temos muito mais pela frente. Esse foi apenas o primeiro bloco do nosso Agito Sertanejo. Fique ligado, pois ainda temos muitos sucessos para desfilar aqui no Pistaneja, a número 1 do Brasil.
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1: 8:22.
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5: Sem mais intervalos, a celebração segue a todo vapor. A pista permanece aberta. As melodias não cessam e o espírito sertanejo volta com tudo. A pausa acabou. Prepare-se para dançar, cantar e se perder no ritmo, pois a pistaneja retorna em grande estilo. A cada trilha sonora sertaneja continua a invadir a pista, trazendo mais animação a cada novo bloco de sucessos. O Pistaneja traz o melhor da música, estilos para quem adora moda, ritmos e quem não fica parado, e refrões que todos sabem cantar. Eleve o volume, chame os amigos e venha junto. E o espetáculo musical prossegue. A cada melodia é uma emoção distinta. Aqui é o Paulinho Maciel, de volta para agitar a galera com os hits que fazem nossa pista vibrar. Vamos manter o ritmo nesta balada sertaneja. Pistaneja está no ar.
6: Essa música

0: Já abrimos a nossa transmissão e o nível de energia está lá em cima. E mantenha-se alerta. A temperatura da pista aumenta a cada passagem. Aqui é o Paulinho Maciel. Vamos seguir juntos aqui no Pistaneja. É hora de sertanejo na pista, galera.
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3: 8h43.
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6: O intervalo acabou. E agora a pista retorna com aquele sertanejo que tanto adoramos. As passarelas continuam vibrando com suas últimas modas. A torcida, para não parar de vocalizar e a cada trilha sonora introduzir uma emoção distinta. Eu sou Paulinho Maciel e não paramos aqui na nossa festa eterna. Vem aí mais um bloco do Pistaneja, amada por todo o Brasil.

0: pista incendiou, os clássicos sertanejos resplandeceram e o bloco foi eletrizante. Mas agora é o momento de fazer uma pausa breve. Fique por aqui. O próximo segmento vem ainda com mais energia, trazendo músicas incríveis para você cantar e se divertir. Eu sou Paulinho Maciel e logo mais estarei de volta, trazendo ainda mais emoções no Pistaneja, a preferida do Brasil.
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